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0: 10:03.
1: Amados e amadas, é noite, e a noite é sempre bela, porque tudo é belo quando o coração está cheio de Deus. Não se perturbe, porque não chegou o sono, vai chegar. Relaxe, se entregue, se abandone, não fique tenso, tensa, senão os seus nervos ficam enrijecidos e você não vai conseguir dormir. Relaxe, entregue-se nas mãos de Deus, ore, tome um pouco d'água, desliga o televisor, fique em silêncio. O silêncio traz a paz interior e o sono vem em consequência. Acenda uma velinha, se puder, longe de panos, e reze. Adormeça na presença dos anjos para amanhã acordar bem e continuar sua caminhada. Deus lhe abençoe. Eu sou o Padre Adilson e desejo-lhe um sono reparador. Amém. Eu sou o Padre Adilson. Desejo-lhe um sono reparador e a paz do Senhor esteja contigo.
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1: E a paz do Senhor esteja contigo.

0: 10:33.
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0: 11.2.
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0: 11:33.
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0: Valeu, hein?
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0: meia-noite.
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Porque eu amo Maria. Porque Jesus ama Maria. Porque a igreja ama Maria. Porque os anjos amam Maria. Porque você ama Maria. Somos todos filhos da mesma mãe, da mãe de Deus, da mãe de Jesus. Hoje nós vamos dar mais um passinho na Salve Rainha e vamos ver uma frase que tem uma palavra antiga. E a frase diz: eia, pois, advogada nossa. Só até aí, de tanta coisa que a gente tem para falar. Eia, pois. Hoje em português do Brasil a gente não fala mais essa palavra eia, né? E o que significa essa palavra, eia, pois? Significa mais ou menos: olha, ouve, escuta, acorda, né? Eia, né? Então, eia, pois, escuta, pois. Então, escuta, então, abre o coração, então, faz alguma coisa, então nos socorre. Eia, pois, advogada nossa. Aqui nós temos um mundo para falar. O que é um advogado? Um advogado é uma pessoa que busca a justiça. Ele fala com duas partes que estão em litígio e busca fazer com que aquelas duas partes tenham paz, se encontrem, se reconciliem. A gente fala em advogado, lembra logo de briga, não é verdade? Mas não é assim. Nós deveríamos associar advogado a conciliador. Eu tenho a pessoa A e B. Se eu sou advogado, eu vou falar no nome de uma delas para a reconciliação e para a paz. Então, quando São Bernardo diz: escuta, pois, advogada nossa, ele está querendo dizer, Maria, escuta, tu que falas a Jesus em nosso favor. Assim como o advogado fala da pessoa A para a pessoa B em favor da pessoa A, Maria fala em nosso favor a Jesus. É isso que significa escuta, escuta bem, fica atenta, eia, fica atenta, pois, advogada nossa, eia, pois, advogada nossa. Escuta o que a gente está dizendo. Você é a nossa advogada junto de Jesus. Você é a nossa defesa junto da Trindade, junto de Jesus e através dele junto da Trindade. Você é aquela que vai falar em nosso favor. Você que é mãe de misericórdia, vai falar a Deus como mãe. Você que é serva, vai nos prestar esse ser de misericórdia, vai falar a Deus como mãe. Você que é serva,

o choro que nós estamos passando nesse vale de lágrimas. E como advogada, escuta-nos e fala a Jesus em nosso favor, porque nós pecamos, porque nós traímos Jesus igual a Judas, porque nós negamos Jesus igual a Pedro, ou fizemos até pior, porque nós temos a Eucaristia, nós temos a confissão, nós temos a Igreja. Nós precisamos de uma advogada. Meus irmãos, vocês precisam, meu irmão, você precisa de uma advogada. Eu preciso de alguém que fale a Jesus sobre mim com misericórdia. Eu preciso de alguém que fale a Jesus sobre mim com doçura. Eu preciso de alguém que me sirva como uma serva, como uma advogada. Eu preciso de alguém que lembre a Jesus que eu estou a caminho, na saída do degredo. Eu preciso de alguém que lembre a Jesus que eu estou chorando os meus pecados. E por isso, eu preciso do perdão. Eu preciso da graça de Deus. Eu preciso do perdão. Eu preciso ser colocada num caminho de santidade. É isso que faz a advogada. Ela reconcilia. Escuta, pois, advogada nossa, socorre-nos. Fala Jesus sobre nós. Porque eu amo Maria, porque ela é a minha perfeita, doce, santa advogada. E você?

0: Deus quer o céu pra você. Ame ao Senhor.
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2: Por que eu amo Maria? Nós hoje vamos mais um passinho adiante na Salve Rainha. A frase diz: depois deste desterro, mostrai-nos Jesus. A palavra central aqui é desterro. O que é uma pessoa desterrada? O que é uma planta desterrada? Uma planta desterrada é aquela planta que você tira do chão ou do vaso onde ela está e você a coloca, joga fora, num lugar sem terra. Aquela planta vai secar, vai morrer de sede, vai morrer, vai se acabar. Então, o desterro é quando você está fora da sua terra. Assim como aquela planta está fora do seu jarro, do seu vaso, assim também uma pessoa desterrada é uma pessoa que está fora da sua terra. Na Revolução de 84, algumas pessoas foram mandadas para outros países. Pessoas que davam problemas para a Revolução foram mandadas para outros países. Elas foram, em outras palavras, desterradas. E por que que nós somos desterrados? Porque nós estamos fora da nossa terra, da nossa pátria, que é o céu, que é o paraíso. Adão e Eva foram expulsos do paraíso quando pecaram. Devido a esse pecado original, a humanidade inteira passou a viver no degredo. Os degredados filhos de Eva. Passou a viver num vale de lágrimas, num vale de pecado, e passou a ser desterrada. Nós somos, todos nós, por causa do pecado, desterrados. Nossa terra, nossa, vamos dizer assim, pátria, é a graça de Deus, é o céu, é a presença de Deus. E São Bernardo pede a Nossa Senhora que depois desse desterro, ou seja, depois dessa vida em que nós vamos estar sempre sujeitos ao pecado, em que nós vamos estar fora da felicidade que Deus quer para nós, depois desse desterro, depois dessa vida, mostrai-nos Jesus. Ou seja, quando eu morrer, vem, fica comigo e me mostra Jesus. Mas preste atenção, você só vai reconhecer Jesus se você o tiver conhecido aqui na terra. E Nossa Senhora só vai lhe mostrar Jesus se você tiver vivido e buscado Jesus aqui na terra. Nós sabemos, e os santos dizem, especialmente os místicos, que na hora da morte a tentação é terrível. Por isso nós precisamos da intercessão de Maria. E a tradição nos diz que no nosso julgamento, Nossa Senhora nos introduzirá no céu, não importa qual seja a nossa religião, e nos levará e ficará conosco diante de Jesus. Por isso nós dizemos: depois desse desterro, mostrai-nos Jesus. Depois desse tempo em que nós estivermos sujeitos ao pecado, na hora do nosso julgamento, vem e nos mostra Jesus. São Luís Grignon de Montfort diz que aqueles que são devotos de Nossa Senhora, quando chegarem no céu, eles serão julgados através, como se Nossa Senhora os apresentasse com toda misericórdia para serem julgados. Então é preciso que nós, assim como na Ave Maria, nós rezamos agora e na hora de nossa morte, amém? Nós também na Salve Rainha rezemos: depois deste desterro, depois desta vida, mostrai-nos Jesus. Porque eu amo Maria, porque ela nunca me abandonará, nem mesmo na hora do meu julgamento. E você?

Quais os caminhos da vida? Qual dos caminhos seguir? Vai me levar para mais longe ou para mais perto de ti? Boa noite, Deus. O Senhor está me ouvindo? Pai do universo, Pai de Jesus Cristo, autor da felicidade, eu quero escolher o meu caminho. Quero para mim um caminho feliz. Concede-me, pois, a graça de jamais ouvir palpite de gente ruim, de evitar a companhia de pecadores incorrigíveis e de não me enturmar com gente que só sabe criticar. Quero a companhia dos que gostam de coisas espirituais e nunca enjoam de falar de coisas boas. Essas pessoas são viçosas e saudáveis por dentro. Parecem árvores plantadas perto de água. Estão sempre produzindo frutos.

suas folhas nunca murcham. E quase tudo que dizem e fazem acaba dando certo. Com gente dura e ruim, as coisas são diferentes. São instáveis, parecem folhas secas, não têm projeto nem princípios. Deixam-se levar por qualquer vento. Na hora da verdade, eles perdem a pose. Gente que optou pelo pecado não aguenta conversa de gente feliz. Pai, o Senhor é meu bom caminho. Não quero nunca me desviar. No caminho dos maus, eu morreria por dentro. Boa noite, Deus.

Senhor, como é admirável o teu nome. Em todos os quadrantes da terra, como é bonito ouvir o eco da tua glória. Em todos os quadrantes do céu. Até da boca de um bebê que mama, a gente ouve um canto de alegria. E nesta hora calam-se os críticos, os negativistas e os pessimistas. Quando contemplo o teu céu, vejo o teu fino toque de escultor. Ao ver a lua e as estrelas, bilhões e bilhões de corpos siderais que obedecem à tua ordem. Então, eu digo a mim mesmo, afinal, quem é o homem para que te preocupes tanto com ele e para que cuides dele de um modo tão especial? Fizeste-o só um pouco menor do que um anjo. Deste-lhe glória e nobreza. Deste a ele o controle da criação. A ele submeteste rebanhos, animais, aves, répteis e peixes. Tudo, enfim, que mereça o nome de ser vivente. Senhor, rei querido e soberano, é muito bom cantar teu nome. Ele se faz ouvir nos quatro cantos do planeta. Bom dia. És um criador simplesmente admirável.

0: 23 horas.
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2: Ideal ninguém vive. E tem mais esta. Nosso ideal não é uma coisa, é uma pessoa. Jesus de Nazaré.

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0: esteja convosco.
1: Ele está no meio de nós.
0: Abençoe-vos, Deus Todo-Poderoso, Pai, Filho e Espírito Santo.
1: Amém.
0: Vamos em paz. E o Senhor nos acompanhe.
1: Amém.

0: 5 e 2.
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0: 5 e 2.
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0: Não me deixas viver na tristeza. Contigo eu me sinto pessoa.
1: Senti angústia e o Senhor me libertou.
0: Teve dó de mim, escutou a minha prece. Por isso vou cantar por aí. Meu povo, por que cultivar tristezas? Por que acentuar tanto o vazio e a ilusão? Vocês precisam saber das coisas que Deus faz quando a gente reza de verdade. Não precisam ter medo da vida. Tenham medo é do pecado, do egoísmo. Aprendam a cultivar o silêncio. Tomem tempo para si mesmos e para o Criador. Há muita gente que me diz: é muito difícil ser bom. Como é que a gente consegue esse equilíbrio?

E eu digo a eles que peçam luz, porque o Senhor atende. Eu digo a eles que eu tenho mais alegria no coração do que eles com todos os seus vinhos, sambas, cervejas e carnavais. Encosto a cabeça no travesseiro e durmo. Eu tenho um pacto com o Senhor. Eu cuido das coisas do Senhor e o Senhor cuida dos meus sentimentos.

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0: Obrigado, Senhor.
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3: A paz do Senhor esteja com vocês. O Senhor esteja com vocês. Eu desejei, eu esperava que Jesus estivesse com vocês. E vocês me disseram positivamente, Ele está. É uma igreja afirmativa que não vive do desejo de que Jesus esteja, mas vive da certeza. Eu creio que Jesus está presente, e porque eu creio no seu corpo sagrado, que ele sacrificou por nós, e que agora fazemos o memorial daquele dia, eu respeito o meu corpo, eu respeito o corpo dos meus filhos, da minha mãe que me gerou, eu respeito o corpo de meu pai, que cooperou para que eu nascesse. Eu respeito o corpo dos meus amigos, da namorada, do namorado, do vizinho, da vizinha. E eu não brinco com algo que é sagrado, que não me pertence, porque esse corpo não é meu. O Senhor o deu a mim, do jeito que ele é. Eu cuido, mas não é meu. Isso quer dizer, para quem crê no Corpus Christi, que a nossa postura de católicos diante do aborto não pode ser a do mundo. A nossa postura diante do embrião não pode ser a do mundo. A nossa postura diante da enfermidade não pode ser a do mundo. Diante do erotismo não pode ser a do mundo. Diante da televisão, diante de um espetáculo, nas praias, não pode ser a do mundo. Não temos medo do corpo, porque ele é santo, mas também não brincamos com ele, porque ele não é nosso. Daí a moral e a mística da igreja, com respeito ao corpo de Cristo, é o nosso corpo. Ele existe para o outro. Os pais para os filhos para os pais, os sadios para os enfermos, os que são fortes para com seu corpo mais forte ajudar o mais fraco. O nosso corpo é instrumento de serviço e faz parte de nós e não está separado do nosso eu. Ao proclamar que o corpo de Deus esteve entre nós, não era só um corpo de um ser humano. Naquele ser humano havia o Filho de Deus. Havia duas naturezas naquela pessoa. E ao proclamar isso, estamos dizendo ao mundo: não ao aborto, não ao erotismo, não ao desrespeito, não à manipulação do embrião. Desde o primeiro momento da concepção até o último suspiro, este corpo que está se formando, ou já se formou e envelheceu, não é nosso, é de Deus. Os pais não são dono daquele corpo, não são donos, nem eu sou. Eu sou administrador do que Deus me deu, do jeito que Deus me deu. Lembrem o Pai Nosso e os 10 mandamentos. Quando os discípulos pediram a Jesus que ensinasse a rezar, porque eles não sabiam rezar. Eu ainda não sei, e acho que muitos de vocês ainda não sabem. Mas aos que sabem, Jesus resumiu em 9 linhas os 10 mandamentos. Vejam só. Amar a Deus sobre todas as coisas, Pai nosso que estás no céu. não tomar seu santo nome em vão. Santificado seja o vosso nome. Guardar um dia para o Senhor. Venha a nós o vosso reino. Honrar o pai e a mãe. Seja feita a vossa vontade na terra. Respeitar a vida, não tire a vida de ninguém. Não suje a vida de ninguém. Sexualidade sadia. Aqui na terra, como se aqui já fosse céu. Não tire o que pertence ao outro. Então dai-nos o pão nosso de cada dia, hoje, mais uma vez. Não humilhe, não minta, não destrua o bom nome do outro. Perdoai nossas ofensas como nós prometemos perdoar a quem nos ofender. Não cobice uma mulher casada. Não cobice um homem casado. Não nos deixeis cair em tentação. Mas livrai-nos do mal. Não queira, não cobice o que pertence ao outro. Pois vosso é o reino, o poder e a glória. Quando Jesus ensinou a orar o Pai Nosso, Ele ensinou a obediência e o sim. Para nós, Deus não precisa proibir. Como Santo Agostinho diz, ama e você vai saber fazer o que deve. Pode fazer o que quiser porque não vai querer nada errado. As canções falam disso.

pois meu gesto fez alguém feliz. Foi um copo d'água dado com amor. Foi pouco, mas tocou o coração do meu Senhor. Quando Maria foi elogiada por ter emprestado o ventre e os seios para Jesus, Jesus se encarregou de dizer: isso era bom, mas não era o cerne. Maria foi grande porque ela ouviu e praticou. Temos 5 verbos na missa. Verbos ir. Nós vamos na procissão do encontro. Nós vamos na procissão da palavra. Nós vamos na procissão das ofertas. Nós vamos na procissão do mendigo que vai pedir da comunhão, juntos. E nós vamos na procissão do anúncio da despedida. Católico vive o verbo amar, e o verbo ajudar, e o verbo ir. Quem não vai, corre o risco de não chegar ao Pai. Quem não vai ao outro, não vai encontrar a si mesmo. Menos eu, menos eu, menos eu. Mais outro, mais outro, mais outro. Mais nós, menos eu. Menos individualismo, menos egoísmo, menos projeto pessoal, mais comunidade, povo de Deus. Nós pertencemos de lá do interior.

Eu imagino a responsabilidade de vocês aqui da Amazônia. Nós do Sul jogamos a responsabilidade sobre vocês de preservar a vida em abundância que ainda existe na Amazônia. Só que vocês sozinhos não vão conseguir. Se o Sul não ajudar, se o mundo não ajudar, nós vamos perder a guerra para a ganância. E muita gente vai matar esse verde por causa de dinheiro. Aí vocês vão ter que saber ensinar a esta gente que vem do Sul, que vem do mundo, a respeitar a floresta e lutar para que não morra mais gente por causa da floresta. Porque já morreu gente demais por causa da ganância de quem quer demais. Salvemos a Amazônia. Por isso, eu do Sul, junto-me a vocês numa canção pela Amazônia. Elegia pela Amazônia.

0: Mais um dia mais. Comecemos esse dia na presença do Senhor, sob o olhar de Nossa Senhora, nossa amada mãe e mestra. A oração do Ângelus nos leva aos braços de Maria. Reze conosco. Amemos a Nossa Senhora, que ela nos apresente a Jesus. Em nome do Pai, do Filho e do Espírito Santo.
1: Amém.
0: O anjo anunciou a Maria.
1: E ela concebeu do Espírito Santo.
0: Ave Maria, cheia de graça, o Senhor é convosco. Bendita sois vós entre as mulheres. Bendito é o fruto do vosso ventre, Jesus.
1: Santa Maria, Mãe de Deus, rogai por nós, pecadores, agora e na hora de nossa morte. Amém.
0: Eis aqui a escrava do Senhor.
1: Faça-se em mim segundo a vossa palavra.
0: Ave Maria, cheia de graça, o Senhor é convosco. Bendita sois vós entre as mulheres. Bendito é o fruto do vosso ventre, Jesus.
1: Santa Maria, Mãe de Deus, rogai por nós, pecadores, agora e na hora de nossa morte. Amém.
0: E o Verbo se fez carne
1: e habitou entre nós.
0: Ave Maria, cheia de graça, o Senhor é convosco. Bendita sois vós entre as mulheres. Bendito é o fruto do vosso ventre, Jesus.
1: Santa Maria, Mãe de Deus, rogai por nós, pecadores, agora e na hora de nossa morte. Amém.
0: Glória ao Pai, ao Filho e ao Espírito Santo.
1: Como era no princípio, agora e sempre. Amém.
0: Oremos. Ó Deus, derramai a vossa graça em nossos corações, para que, conhecendo pela mensagem do anjo a encarnação do vosso Filho, cheguemos por sua paixão e cruz à glória de sua ressurreição. Por nosso Senhor Jesus Cristo vos pedimos, Pai, na unidade do Espírito Santo.
1: Amém.
0: Tenham todos um abençoado dia na presença de Jesus nosso Senhor.
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0: A maior alegria que podemos dar a Maria Santíssima é a de levar Jesus Eucarístico no nosso peito.
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Ziza Fernandes. Sua história é força para nossa história. Obrigada.

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3: 73. 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
5: 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Deus lhes pague.
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1: Oito horas.
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Eu tenho sede de ti, Jesus. Feliz do coração que tem sede de Deus. Deus só pode encher um coração que tem sede. Porque se você não tem sede, é como se você dissesse para Deus: Deus, eu não preciso de ti. Mas como teu coração tem sede, eu tenho sede. Eu tenho sede da tua palavra. Eu tenho sede da tua companhia. Eu tenho sede de te adorar. Então o Senhor vai se aproximando de ti. O Senhor vai se aproximando de nós. O Senhor vai nos enchendo. O Senhor vai nos saciando. O Senhor vai nos saciando. Nosso coração precisa ser terra boa. Há quantas vezes o nosso coração não é terra boa? Quantas vezes o nosso coração está cheio de pedras? É uma terra que não recebe água muitas vezes, porque não quer, porque está afastada, está presa a tantas coisas, não sente necessidade de Deus. Senhor, não permita que isso mais aconteça.

qual é o nosso maior erro? O nosso maior erro é quando a gente busca saciar a nossa sede com as coisas do mundo. Porque no fundo a gente tem sede, e a gente vai saciar em algum lugar essa sede. Só que quando você sacia a sede no lugar errado, não dá certo. Você vai para o mundo, você tem os prazeres, você peca, você faz tudo o que você quer, mas volta vazio. Só Deus pode saciar a sede que teu coração tem. Eu não tenho medo de errar. Só Deus pode saciar a sede que teu coração deu, que o seu coração tem. Porque a tua sede é de infinito. A tua sede é de infinito. E só Deus, que é infinito, pode saciar o teu coração.

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0: Com alegria, vamos começar a nossa oração. Também bom dia a todos os irmãos e irmãs que nos acompanham pela Rádio Agnus Dei, pelas redes sociais aqui da Terra da Misericórdia. Vamos iniciar a nossa oração e suplicando ao Senhor Jesus, em nome do Pai, do Filho, do Espírito Santo. Vinde, Espírito Santo, enchei os corações dos vossos fiéis e acendei neles o fogo do vosso amor. Enviai, Senhor, o vosso Espírito e tudo será criado e renovareis a face da terra. Oremos, ó Deus, que instruíste os corações dos vossos fiéis com a luz do Espírito Santo. Fazei que apreciemos retamente todas as coisas segundo o mesmo Espírito e gozemos sempre da sua consolação. Por Cristo nosso Senhor. Amém. Creio em Deus Pai Todo-Poderoso, Criador do céu e da terra, em Jesus Cristo, seu único Filho e nosso Senhor, que foi concebido pelo poder do Espírito Santo, nasceu da Virgem Maria, padeceu sob Pôncio Pilatos, foi crucificado, morto, sepultado, desceu à mansão dos mortos, ressuscitou ao terceiro dia, subiu aos céus, está sentado à direita de Deus Pai Todo-Poderoso, donde há de vir julgar os vivos e os mortos. Creio no Espírito Santo, na Santa Igreja Católica, na comunhão dos santos, na remissão dos pecados, na ressurreição da carne, na vida eterna. Amém. Rezemos esse santo texto com a intenção de suplicar ao Senhor Jesus pelo fim da guerra, pelas vítimas dos desastres naturais, dos vendavais no Rio de Janeiro e São Paulo. Também, Senhor Jesus, pelas pessoas do Rio Grande do Sul que sofrem pelas enchentes. Colocamos diante do Senhor Jesus e rezemos juntos. Pai nosso que estás nos céus, santificado seja o vosso nome. Venha a nós ao vosso reino. Seja feita a vossa vontade, assim na terra como no céu.
1: O pão nosso de cada dia nos dai hoje. Perdoai-nos as nossas ofensas, assim como nós perdoamos a quem nos tem ofendido. E não nos deixeis cair em tentação, mas livrai-nos do mal. Amém.
0: O anjo do Senhor anunciou a Maria,
1: e ela concebeu do Espírito Santo.
0: Ave Maria, cheia de graça, o Senhor é convosco. Bendita sois vós entre as mulheres, e bendito é o fruto do vosso ventre, Jesus.
1: Santa Maria, Mãe de Deus, rogai por nós, pecadores, agora e na hora de nossa morte. Amém.
0: Eis aqui a serva do Senhor.
1: Faça-se em mim segundo a vossa palavra.
0: Ave Maria, cheia de graça, o Senhor é convosco. Bendita sois vós entre as mulheres, e bendito é o fruto do vosso ventre, Jesus.
1: Santa Maria, Mãe de Deus, rogai por nós, pecadores, agora e na hora de nossa morte. Amém.
0: E o Verbo Divino se fez carne
1: e habitou entre nós.
0: Ave Maria, cheia de graça, o Senhor é convosco. Bendita sois vós entre as mulheres e bendito é o fruto do vosso ventre, Jesus.
1: Santa Maria, Mãe de Deus, rogai por nós, pecadores, agora e na hora de nossa morte. Amém.
0: Glória ao Pai, ao Filho e ao Espírito Santo.
1: Como era no princípio, agora e sempre. Amém.
0: Ó meu Jesus, perdoai-nos, livrai-nos do fogo do inferno, levai as almas todas para o céu e socorrei principalmente as que mais precisai da vossa infinita misericórdia. São José,
1: rogai por nós.
0: Sagrada Família de Nazaré,
1: nossa família vossa é.
0: Nesse primeiro mistério contemplamos a ressurreição gloriosa do Senhor Jesus. Cantemos.

0: Pai nosso que estás no céu, santificado seja o vosso nome. Venha a nós o vosso reino. Seja feita a vossa vontade, assim na terra como no céu.
1: O pão nosso de cada dia nos dai hoje. Perdoai-nos as nossas ofensas, assim como nós perdoamos a quem nos tem ofendido. Não nos deixeis cair em tentação, mas livrai-nos do mal. Amém.
0: Ave Maria, cheia de graça, o Senhor é convosco. Bendita sois vós entre as mulheres, e bendito é o fruto do vosso ventre, Jesus.
1: Santa Maria, Mãe de Deus, rogai por nós, pecadores, agora e na hora de nossa morte. Amém.
0: Ave Maria, cheia de graça, o Senhor é convosco. Bendita sois vós entre as mulheres, e bendito é o fruto do vosso ventre, Jesus.
1: Santa Maria, Mãe de Deus, rogai por nós, pecadores, agora e na hora de nossa morte. Amém.
0: Ave Maria, cheia de graça, o Senhor é convosco. Bendita sois vós entre as mulheres, e bendito é o fruto do vosso ventre, Jesus.
1: Santa Maria, Mãe de Deus, rogai por nós, pecadores, agora e na hora de nossa morte. Amém.
0: Ave Maria, cheia de graça, o Senhor é convosco. Bendita sois vós entre as mulheres, e bendito é o fruto do vosso ventre, Jesus.
1: Santa Maria, Mãe de Deus, rogai por nós, pecadores, agora e na hora de nossa morte. Amém.
0: Ave Maria, cheia de graça, o Senhor é convosco. Bendita sois vós entre as mulheres, e bendito é o fruto do vosso ventre, Jesus.
1: Santa Maria, Mãe de Deus, rogai por nós, pecadores, agora e na hora de nossa morte. Amém.
0: Ave Maria, cheia de graça, o Senhor é convosco. Bendita sois vós entre as mulheres, e bendito é o fruto do vosso ventre, Jesus.
1: Santa Maria, Mãe de Deus, rogai por nós, pecadores, agora e na hora de nossa morte. Amém.
0: Ave Maria, cheia de graça, o Senhor é convosco. Bendita sois vós entre as mulheres, e bendito é o fruto do vosso ventre, Jesus.
1: Santa Maria, Mãe de Deus, rogai por nós, pecadores, agora e na hora de nossa morte. Amém.
0: Ave Maria, cheia de graça, o Senhor é convosco. Bendita sois vós entre as mulheres, e bendito é o fruto do vosso ventre, Jesus.
1: Santa Maria, Mãe de Deus, rogai por nós, pecadores, agora e na hora de nossa morte. Amém.
0: Ave Maria, cheia de graça, o Senhor é convosco. Bendita sois vós entre as mulheres, e bendito é o fruto do vosso ventre, Jesus.
1: Santa Maria, Mãe de Deus, rogai por nós, pecadores, agora e na hora de nossa morte. Amém.
0: Ave Maria, cheia de graça, o Senhor é convosco. Bendita sois vós entre as mulheres, e bendito é o fruto do vosso ventre, Jesus.
1: Santa Maria, Mãe de Deus, rogai por nós, pecadores, agora e na hora de nossa morte. Amém.
0: Ave Maria, cheia de graça, o Senhor é convosco. Bendita sois vós entre as mulheres, e bendito é o fruto do vosso ventre, Jesus.
1: Santa Maria, Mãe de Deus, rogai por nós, pecadores, agora e na hora de nossa morte. Amém.
0: Glória ao Pai, ao Filho e ao Espírito Santo,
1: como era no princípio, agora e sempre. Amém.
2: Ó meu Jesus, perdoai-nos, livrai-nos do fogo do inferno, levai as almas todas para o céu e socorrei principalmente as que mais precisai da vossa infinita misericórdia. São José, Sagrada Família de Nazaré,
1: nossa família vossa é.
2: Neste segundo mistério contemplamos a ascensão do Senhor ao céu. Cantemos juntos.

0: Pai nosso que estás no céu, santificado seja vosso nome. Venha a nós o vosso reino. Seja feita a vossa vontade.
1: O pão nosso de cada dia nos dai hoje. Perdoai-nos as nossas ofensas, assim como nós perdoamos a quem nos tem ofendido. E não nos deixeis cair em tentação, mas livrai-nos do mal. Amém.
0: Ave Maria, cheia de graça, o Senhor é convosco. Bendita sois vós entre as mulheres. Bendito é o fruto do vosso ventre, Jesus.
1: Santa Maria, Mãe de Deus, rogai por nós, pecadores, agora e na hora de nossa morte. Amém.
0: Ave Maria, cheia de graça, o Senhor é convosco. Bendita sois vós entre as mulheres, bendito é o fruto do vosso ventre, Jesus.
1: Santa Maria, Mãe de Deus, rogai por nós, pecadores, agora e na hora de nossa morte. Amém.
0: Ave Maria, cheia de graça, o Senhor é convosco. Bendita sois vós entre as mulheres, bendito é o fruto do vosso ventre, Jesus.
1: Santa Maria, Mãe de Deus, rogai por nós, pecadores, agora e na hora de nossa morte. Amém.
0: Ave Maria, cheia de graça, o Senhor é convosco. Bendita sois vós entre as mulheres, bendito é o fruto do vosso ventre, Jesus.
1: Santa Maria, Mãe de Deus, rogai por nós, pecadores, agora e na hora de nossa morte. Amém.
0: Ave Maria, cheia de graça, o Senhor é convosco. Bendita sois vós entre as mulheres, bendito é o fruto do vosso ventre, Jesus.
1: Santa Maria, Mãe de Deus, rogai por nós, pecadores, agora e na hora de nossa morte. Amém.
0: Ave Maria, cheia de graça, o Senhor é convosco. Bendita sois vós entre as mulheres, bendito é o fruto do vosso ventre, Jesus.
1: Santa Maria, Mãe de Deus, rogai por nós, pecadores, agora e na hora de nossa morte. Amém.
0: Ave Maria, cheia de graça, o Senhor é convosco. Bendita sois vós entre as mulheres, bendito é o fruto do vosso ventre, Jesus.
1: Santa Maria, Mãe de Deus, rogai por nós, pecadores, agora e na hora de nossa morte. Amém.
0: Ave Maria, cheia de graça, o Senhor é convosco. Bendita sois vós entre as mulheres, bendito é o fruto do vosso ventre, Jesus.
1: Santa Maria, Mãe de Deus, rogai por nós, pecadores, agora e na hora de nossa morte. Amém.
0: Ave Maria, cheia de graça, o Senhor é convosco. Bendita sois vós entre as mulheres, bendito é o fruto do vosso ventre, Jesus.
1: Santa Maria, Mãe de Deus, rogai por nós, pecadores, agora e na hora de nossa morte. Amém.
0: Ave Maria, cheia de graça, o Senhor é convosco. Bendita sois vós entre as mulheres, bendito é o fruto do vosso ventre, Jesus.
1: Santa Maria, Mãe de Deus, rogai por nós, pecadores, agora e na hora de nossa morte. Amém.
0: Glória ao Pai, ao Filho e ao Espírito Santo,
1: como era no princípio, agora e sempre. Amém.
0: Ó meu Jesus, perdoai-nos e livrai-nos do fogo do inferno, levai as almas todas para o céu, e socorrei principalmente as que mais precisarem
1: da vossa infinita misericórdia.
2: São José,
1: rogai por nós.
2: Sagrada Família de Nazaré,
1: nossa família vossa é.
2: Neste terceiro mistério, supliquemos ao Senhor Jesus que envie o Espírito Santo sobre todas as famílias, principalmente as que passam por dificuldades. Quer dizer, cantemos.

0: Pai nosso que estás no céu, santificado seja o vosso nome. Venha a nós o vosso reino. Seja feita a vossa vontade, assim na terra como no céu.
1: O pão nosso de cada dia nos dai hoje. Perdoai-nos as nossas ofensas, assim como nós perdoamos a quem nos tem ofendido. E não nos deixeis cair em tentação, mas livrai-nos do mal. Amém.
0: Ave Maria, cheia de graça, Senhor é convosco, bendita sois vós entre as mulheres, bendito é o fruto do vosso ventre, Jesus.
1: Santa Maria, Mãe de Deus, rogai por nós, pecadores, agora e na hora de nossa morte. Amém.
0: Ave Maria, cheia de graça, Senhor é convosco, bendita sois vós entre as mulheres, bendito é o fruto do vosso ventre, Jesus.
1: Santa Maria, Mãe de Deus, rogai por nós, pecadores, agora e na hora de nossa morte. Amém.
0: Ave Maria, cheia de graça, Senhor é convosco, bendita sois vós entre as mulheres, bendito é o fruto do vosso ventre, Jesus.
1: Santa Maria, Mãe de Deus, rogai por nós, pecadores, agora e na hora de nossa morte. Amém.
0: Ave Maria, cheia de graça, Senhor é convosco, bendita sois vós entre as mulheres, bendito é o fruto do vosso ventre, Jesus.
1: Santa Maria, Mãe de Deus, rogai por nós, pecadores, agora e na hora de nossa morte. Amém.
0: Ave Maria, cheia de graça, Senhor é convosco, bendita sois vós entre as mulheres, bendito é o fruto do vosso ventre, Jesus.
1: Santa Maria, Mãe de Deus, rogai por nós, pecadores, agora e na hora de nossa morte. Amém.
0: Ave Maria, cheia de graça, Senhor é convosco, bendita sois vós entre as mulheres, bendito é o fruto do vosso ventre, Jesus.
1: Santa Maria, Mãe de Deus, rogai por nós, pecadores, agora e na hora de nossa morte. Amém.
0: Ave Maria, cheia de graça, Senhor é convosco, bendita sois vós entre as mulheres, bendito é o fruto do vosso ventre, Jesus.
1: Santa Maria, Mãe de Deus, rogai por nós, pecadores, agora e na hora de nossa morte. Amém.
0: Ave Maria, cheia de graça, Senhor é convosco, bendita sois vós entre as mulheres, bendito é o fruto do vosso ventre, Jesus.
1: Santa Maria, Mãe de Deus, rogai por nós, pecadores, agora e na hora de nossa morte. Amém.
0: Ave Maria, cheia de graça, Senhor é convosco, bendita sois vós entre as mulheres, bendito é o fruto do vosso ventre, Jesus.
1: Santa Maria, Mãe de Deus, rogai por nós, pecadores, agora e na hora de nossa morte. Amém.
0: Ave Maria, cheia de graça, Senhor é convosco, bendita sois vós entre as mulheres, bendito é o fruto do vosso ventre, Jesus.
1: Santa Maria, Mãe de Deus, rogai por nós, pecadores, agora e na hora de nossa morte. Amém.
0: Glória ao Pai, ao Filho e ao Espírito Santo.
1: Como era no princípio, agora e sempre. Amém.
0: Ó meu Jesus,
1: perdoai-nos, livrai-nos do fogo do inferno, levai as almas todas para o céu e socorrei principalmente as que mais precisarem da vossa infinita misericórdia.
2: São José,
1: rogai por nós.
2: Sagrada Família de Nazaré,
1: nossa família vossa é.
2: Neste quarto mistério contemplamos a ascensão de Nossa Senhora ao céu. Também suplicamos ao Senhor Jesus por todas as mães que têm crianças atípicas, todas as mães que lutam pelo bem dos seus filhos. Cantemos.

0: Pai nosso que estás nos céus, santificado seja vosso nome. Venha a nós o vosso reino. Seja feita a vossa vontade, assim na terra como no céu.
1: O pão nosso de cada dia nos dai hoje. Perdoai-nos as nossas ofensas, assim como nós perdoamos a quem nos tem ofendido. E não nos deixeis cair em tentação, mas livrai-nos do mal. Amém.
0: Ave Maria, cheia de graça, o Senhor é convosco. Bendita sois vós entre as mulheres, bendito é o fruto do vosso ventre, Jesus.
1: Santa Maria, Mãe de Deus, rogai por nós, pecadores, agora e na hora de nossa morte. Amém.
0: Ave Maria, cheia de graça, o Senhor é convosco. Bendita sois vós entre as mulheres. Bendito é o fruto do vosso ventre, Jesus.
1: Santa Maria, Mãe de Deus, rogai por nós, pecadores, agora e na hora de nossa morte. Amém.
0: Ave Maria, cheia de graça, o Senhor é convosco. Bendita sois vós entre as mulheres. Bendito é o fruto do vosso ventre, Jesus.
1: Santa Maria, Mãe de Deus, rogai por nós, pecadores, agora e na hora de nossa morte. Amém.
0: Ave Maria, cheia de graça, o Senhor é convosco. Bendita sois vós entre as mulheres. Bendito é o fruto do vosso ventre, Jesus.
1: Santa Maria, Mãe de Deus, rogai por nós, pecadores, agora e na hora de nossa morte. Amém.
0: Ave Maria, cheia de graça, o Senhor é convosco. Bendita sois vós entre as mulheres. Bendito é o fruto do vosso ventre, Jesus.
1: Santa Maria, Mãe de Deus, rogai por nós, pecadores, agora e na hora de nossa morte. Amém.
0: Ave Maria, cheia de graça, o Senhor é convosco. Bendita sois vós entre as mulheres. Bendito é o fruto do vosso ventre, Jesus.
1: Santa Maria, Mãe de Deus, rogai por nós, pecadores, agora e na hora de nossa morte. Amém.
0: Ave Maria, cheia de graça, o Senhor é convosco. Bendita sois vós entre as mulheres. Bendito é o fruto do vosso ventre, Jesus.
1: Santa Maria, Mãe de Deus, rogai por nós, pecadores, agora e na hora de nossa morte. Amém.
0: Ave Maria, cheia de graça, o Senhor é convosco. Bendita sois vós entre as mulheres. Bendito é o fruto do vosso ventre, Jesus.
1: Santa Maria, Mãe de Deus, rogai por nós, pecadores, agora e na hora de nossa morte. Amém.
0: Ave Maria, cheia de graça, o Senhor é convosco. Bendita sois vós entre as mulheres. Bendito é o fruto do vosso ventre, Jesus.
1: Santa Maria, Mãe de Deus, rogai por nós, pecadores, agora e na hora de nossa morte. Amém.
0: Ave Maria, cheia de graça, o Senhor é convosco. Bendita sois vós entre as mulheres. Bendito é o fruto do vosso ventre, Jesus.
1: Santa Maria, Mãe de Deus, rogai por nós, pecadores, agora e na hora de nossa morte. Amém.
0: Glória ao Pai, ao Filho e ao Espírito Santo,
1: como era no princípio, agora e sempre. Amém.
0: Ó meu Jesus, perdoai-nos, livrai-nos do fogo do inferno, levai as almas todas para o céu e socorrei principalmente as que mais precisarem. Ó Maria concebida sem pecado,
1: rogai por nós.
2: Recorremos a vós. São José,
1: rogai por nós.
2: Sagrada Família de Nazaré,
1: nossa família vossa é.
2: Neste quinto mistério, contemplamos a coroação de Nossa Senhora como Rainha do céu e da terra. Também neste quinto mistério, agradecemos ao Senhor Jesus por toda a nossa vida, a nossa família e por todas as coisas que Ele nos tem nos concedido. Cantemos.

0: nós que estás no céu, santificado seja o vosso nome. Venha a nós o vosso reino, seja feita a vossa vontade, assim na terra como no céu.
1: O pão nosso de cada dia nos dai hoje. Perdoai-nos as nossas ofensas, assim como nós perdoamos a quem nos tem ofendido. E não nos deixeis cair em tentação, mas livrai-nos do mal. Amém.
0: Ave Maria, cheia de graça, o Senhor é convosco. Bendita sois vós, bendita as mulheres. Bendito é o fruto do vosso ventre, Jesus.
1: Santa Maria, Mãe de Deus, rogai por nós, pecadores, agora e na hora de nossa morte. Amém.
0: Ave Maria, cheia de graça, o Senhor é convosco. Bendita sois vós, bendita as mulheres. Bendito é o fruto do vosso ventre, Jesus.
1: Santa Maria, Mãe de Deus, rogai por nós, pecadores, agora e na hora de nossa morte. Amém.
0: Ave Maria, cheia de graça, o Senhor é convosco. Bendita sois vós, bendita as mulheres. Bendito é o fruto do vosso ventre, Jesus.
1: Santa Maria, Mãe de Deus, rogai por nós, pecadores, agora e na hora de nossa morte. Amém.
0: Ave Maria, cheia de graça, o Senhor é convosco. Bendita sois vós, bendita as mulheres. Bendito é o fruto do vosso ventre, Jesus.
1: Santa Maria, Mãe de Deus, rogai por nós, pecadores, agora e na hora de nossa morte. Amém.
0: Ave Maria, cheia de graça, o Senhor é convosco. Bendita sois vós, bendita as mulheres. Bendito é o fruto do vosso ventre, Jesus.
1: Santa Maria, Mãe de Deus, rogai por nós, pecadores, agora e na hora de nossa morte. Amém.
0: Ave Maria, cheia de graça, o Senhor é convosco. Bendita sois vós, bendita as mulheres. Bendito é o fruto do vosso ventre, Jesus.
1: Santa Maria, Mãe de Deus, rogai por nós, pecadores, agora e na hora de nossa morte. Amém.
0: Ave Maria, cheia de graça, o Senhor é convosco. Bendita sois vós, bendita as mulheres. Bendito é o fruto do vosso ventre, Jesus.
1: Santa Maria, Mãe de Deus, rogai por nós, pecadores, agora e na hora de nossa morte. Amém.
0: Ave Maria, cheia de graça, o Senhor é convosco. Bendita sois vós, bendita as mulheres. Bendito é o fruto do vosso ventre, Jesus.
1: Santa Maria, Mãe de Deus, rogai por nós, pecadores, agora e na hora de nossa morte. Amém.
0: Ave Maria, cheia de graça, o Senhor é convosco. Bendita sois vós, bendita as mulheres. Bendito é o fruto do vosso ventre, Jesus.
1: Santa Maria, Mãe de Deus, rogai por nós, pecadores, agora e na hora de nossa morte. Amém.
0: Ave Maria, cheia de graça, o Senhor é convosco. Bendita sois vós, bendita as mulheres. Bendito é o fruto do vosso ventre, Jesus.
1: Santa Maria, Mãe de Deus, rogai por nós, pecadores, agora e na hora de nossa morte. Amém.
0: Glória ao Pai, ao Filho e ao Espírito Santo, como era de princípio, agora e sempre. Amém. Ó meu Jesus, perdoai e livrai do fogo do inferno. Levai as almas todas para o céu e socorrei principalmente as que mais precisarem.
2: São José,
3: rogai por nós.
2: Sagrada Família de Nazaré,
3: nossa família vossa é.
2: Infinitas graças vos damos, soberana Rainha, pelos benefícios que todos os dias recebemos de vossas mãos liberais. Dignai-vos agora e para sempre, tomar debaixo de vós poderoso amparo, e para mais vos saudamos com a salve, Rainha. Salve, Rainha, Mãe da Misericórdia, vida, doçura e esperança nossa, salve. A vós, bradando os degredados filhos de Eva, a vós, suspirando, gemendo e chorando neste vale de lágrimas, e a pois, advogada nossa, esses vossos olhos misericordiosos a nós volvei, e depois deste desterro, mostrai-nos Jesus. Bendito é o fruto do vosso ventre, ó clemente, ó piedosa, ó doce sempre Virgem Maria. Rogai por nós, Santa Mãe de Deus. Nosso agradecimento a todos vocês que nos rezaram junto conosco, a vocês que estão aqui no santuário, que Deus abençoe a viagem de vocês, a estadia aqui no santuário da Terra da Misericórdia, e todos os irmãos e irmãs que nos acompanharam através da rádio da Agnus Dei. Em nome do Pai, do Filho e do Espírito

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4: Nove e quatro.
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2: Nove e meia.
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0: Paz seja nosso Senhor Jesus Cristo. E agora, diretamente de Pesqueira, estamos com o nosso locutor Eli Vasconcelo, diretamente da Catedral de Santa Águeda. Alô, Eli?
1: Bom dia, Tiago. Bom dia, Gustavo. Bom dia aos ouvintes da Agnus Dei FM. Estamos aqui na Catedral Diocesana de Pesqueira, onde hoje nós estamos felizes celebrando os 108 anos da nossa Diocese de Pesqueira. Vamos começar aqui com o Padre Benevaldo. Padre Benevaldo, bom dia. Desconto da alegria de celebrar essa data tão importante, 108 anos da nossa Diocese.
2: Bom dia, Eli. Bom dia, ouvintes da Rádio Agnus Dei FM. É uma grande alegria que a gente está hoje aqui com o nosso bispo, Dom José Luiz Cira Salles, e também o clero da nossa Diocese. Este dia festivo que nós comemoramos de 108 anos de história, de caminhada, de missão, de solo, de esperança. Então, dizer ao povo de Deus que hoje, nesta manhã, estamos reunidos aqui como comunidade, povo de Deus, para louvar e agradecer as bênçãos que Deus nos deu. Então, convidamos também o povo de Deus que nos acompanha através de comunicação, esse dia de hoje, e essa bênção deve ser o certo, e de municípios, paróquias, as comunidades, todo o povo de Deus que faz parte, será para conosco esse momento que a gente.
1: Padre, muito obrigado. Rádio Agnus Dei, aqui na Catedral Diocesana de Pesqueira, nessa celebração tão importante, que é os 108 anos da nossa diocese. Você vai acompanhando conosco também, você que está em casa. Padre Pedro Alain também. Padre Pedro Alain, bom dia, querido. Uma mensagem aos que escutam a Rádio Agnus Dei, nesses 108 anos da Diocese de Pesqueira.
3: Bom dia a todos que escutam a Rádio Agnus Dei FM. É uma grande alegria poder estar aqui na Catedral de Diocesana celebrando 108 anos da nossa amada Diocese de Pesqueira. Ela continue sendo sempre profética, feio do povo. Um abraço a todos vocês, reza para nós.
1: Padre Pedro Alain, muito obrigado, querido. Obrigado. Estamos aqui também com o Padre Luizinho. Padre Luizinho, bom dia aos ouvintes da Agnus Dei. Esteve ontem conosco também no quinto simpósio, aqui no Seminário Mariano, né? Como é que foi esse simpósio? Conta aí aos nossos ouvintes.
4: Bom dia a todos os ouvintes da Rádio Agnus Dei. É com alegria que, como missionário montfortino de São Luís Maria de Montfort, estive acompanhando aqui na Diocese esta semana do simpósio. A graça de Deus chega de tantos lugares e chegou de modo muito especial no coração dos participantes desta semana. Chegou dizendo que nós precisamos ser discípulos de Jesus Cristo por meio de Maria. E nós aprendemos dela, como verdadeira discípula e servidora, a sermos também servidores do Senhor, né? Então foi uma alegria, aproveito para agradecer a acolhida dessa diocese, a acolhida de todos os leigos que estavam participando dessa semana, e deixar aqui durante esta missa dos 108 anos da diocese a minha oração, minha alegria, paz para todos, todas as famílias.
1: Obrigado, querido, e prazer ter conosco também nossa diocese. Eu sempre...
4: Muito obrigado, obrigado pelo coração.
1: Rádio Agnus Dei, agora conversando com o nosso pastor, Dom José Luiz Ferreira Salles. Dom José, o senhor foi o bispo do centenário da nossa diocese, também um bispo de 108 anos da nossa diocese. Nos conta a alegria de pastor estar celebrando esse momento.
2: Muito alegria, a nossa diocese, a diocese de Santa Águeda. A diocese tem coração voltado sempre para o Evangelho, para Jesus. Então nós ficamos assim muito felizes em poder celebrar esses 108 anos, já nos preparando para os 110 anos, que será realmente um momento muito grande, festivo em nossa diocese.
1: Coração do pastor agradecido.
2: Agradecido, porque são tantas coisas bonitas, maravilhosas que nós temos e que vivemos nesses anos todos de caminhada missionária do nosso povo.
1: Caminhada com dificuldades, mas tendo Deus como base sólida, o Espírito Santo que conduz tudo, então será sempre melhor, né, Dom José?
2: É verdade. Quem nos separará do amor de Cristo?
1: Verdade.
2: Nada nos tira do amor de Cristo, porque Ele nos ama infinitamente e o seu amor nos dá força, coragem para enfrentar os desafios que todos nós temos no dia a dia de nossas vidas, também na condução do caminho da nossa diocese.
1: José, muito obrigado.
2: Deus abençoe a todos vocês, uma boa celebração.
1: Amém a todos nós. Rádio Agnus Dei ao vivo aqui na Catedral Diocesana de Pesqueira, por ocasião de 108 anos da nossa diocese. Aqui conversar também com o Padre Fábio Pereira, pároco da Catedral de Ossetrano de Pesqueira. Padre Fabinho, carinhosamente falando, Padre Fabinho, 108 anos da nossa diocese. Como está esse coração de padre, de pároco aqui da Catedral de Ossetrano?
5: Uma alegria mais celebrar a criação da Diocese de Pesqueira, de ter da particularidade que esta diocese. Ela é a diocese em que abrange o Agreste e Sertão Pernambucano, ou seja, é uma diocese que está nos dois territórios assim, de Pernambuco. Nas demais dioceses, na Mata, no Litoral, ou do Sertão ou do Agreste. Mas Pesqueira tem essa particularidade, com cidades do Agreste e do Sertão. Cultura diversificada e muita fé.
1: Se envolve muita coisa. A religiosidade também é
5: cultura. Isso, a religiosidade, cultura, pode viver, riquezas e desafios.
1: E esse coração de pároco da Catedral de Ossetrano, como está hoje, e celebra esses 108 anos?
5: Somos a Igreja Mãe, então a alegria de acolher todos os nossos diocesanos, todos os recantos desta igreja que irradia daqui toda a espiritualidade diocesana do Brasil.
1: Padre Fábio Pereira, Padre Fabinho, muito obrigado.
5: Um abraço a todos, que Deus abençoe.
1: Rádio Agnus Dei ao vivo aqui na Catedral Diocesana de Pesqueira, onde se celebra hoje essa data tão importante dos 108 anos da nossa diocese. Padre Adilson Simões, como está esse coração de padre, também está celebrando os 108 anos da nossa amada diocese de Pesqueira.
6: Prazer muito grande estar aqui na Catedral da Igreja Mãe, com o nosso grupo, com os nossos padres, para celebrar 8 anos de história. Vida e missão. Que bom que a Rádio Agnus Dei se faz presente. Não pode ser diferente. Obrigado por sua presença, pelo seu testemunho e também pela grandeza dessa emissora que é toda de Jesus, toda de Nossa Senhora, toda da Diocese.
1: Nós seguimos por aqui, daqui a pouquinho, a Santa Missa também, aqui na Catedral Diocesana, conversando com mais padres também que estão presentes e celebrando esse momento tão importante, padres da nossa Diocese também. Bom dia, querido. Qual o seu nome, compadre? Qual o nome?
7: Sou diácono.
1: Diácono. Qual o nome do diácono?
7: José Quitério.
1: É daqui mesmo, Pesqueira?
7: Santa Pesqueira, São Sebastião.
1: São Sebastião. Ah, coisa boa. Como se sente também está celebrando esse 108 anos da Diocese?
7: Mas é um privilégio, uma benção de Deus. Celebrar esse 108 anos da nossa Diocese, né? 108 anos de evangelização, de caminhada nesse chão, acreditando sempre na misericórdia.
1: Obrigado, querido. Muito obrigado, diácono. Vamos aqui tentar também conversar com o Padre Adeildo Pereira. Padre Adeildo, 108 anos da nossa querida Diocese. Está esse coração aqui, Padre.
8: Feliz, porque se pode me passar essa volta. Já recebemos essa volta de Senhor. Feliz, mas fica feliz em celebrar essa noite.
1: Ficou um prazer revê-lo, Padre. Rádio Agnus Dei ao vivo, viu? Ao vivo, diretamente da Catedral Diocesana de Pesqueira. Padre Ivani também. Padre Ivânio, 108 anos da nossa diocese.
9: Tudo na paz, graças a Deus. Hoje é um dia muito especial para nós de Pesqueira. 108 anos de missão e evangelização.
1: Muito bom.
9: Deus abençoe a todos.
1: Amém a nós, querido. Bem-vindo sempre. Obrigado, prazer revê-lo. Padre Agnus Dei, vamos aqui também. Seguindo por aqui ao vivo, falando com os nossos padres da diocese de Pesqueira. Aqui conosco também o Padre Marconi, paróquia São Cristóvão também. Está conosco aqui, Padre. Fale da importância e da alegria de celebrar essa data tão importante, 108 anos da Diocese de Pesqueira.
10: Bom dia, Eli, bom dia a todos que nos escutam. É uma alegria a gente celebrar 108 anos de caminhada, né? Desta jovem senhora que é a nossa Diocese. Mas celebrar uma festa de aniversário é sempre um recomeço. Então, que a gente possa recomeçar na caminhada com mais amor missionário, com mais amor pelos pobres e com mais compromisso pelo Evangelho, com o Evangelho.
1: Obrigado, Padre. Aqui ao vivo na Agnus Dei FM, da Catedral Diocesana de Pesqueira, tá bom? E vamos seguindo por aqui, levando a informação para você que acompanha sempre a nossa programação. Daqui a pouquinho teremos a celebração da Santa Missa também. E assim seguimos, transmitindo ao vivo diretamente da Catedral de Pesqueira. Deixa eu começar aqui, tentar falar com o Padre Samuel também. Padre Samuel, aos microfones da Agnus Dei FM, 108 anos da nossa amada Diocese. Como está esse coração de padre?
11: Olá, tudo bem? Um abraço a todos que fazem a nossa Diocese, através da Agnus Dei. Nossa saudação especial. Coração de padre é sempre um coração agradecido, né? Pela história da Igreja Diocesana, também recordando todos os sacerdotes, religiosos, religiosas, leigos, engajados, que tanto se dedicaram para que a gente pudesse chegar a essa data de hoje. Então, celebrar hoje o 108 anos da Diocese e fazer memória também de todos aqueles que se dedicaram na construção dessa Igreja Diocesana.
1: Muito bom, Padre. Padre Rebelo.
11: Um abraço. Deus abençoe.
1: Amém a nós. É a Rádio Agnus Dei FM ao vivo aqui na Catedral Diocesana de Pesqueira, onde estamos celebrando os 108 anos da nossa diocese. Todos os padres da nossa diocese marcando presença, participando desse momento. Deixa eu tentar aqui conversar com mais padres, né, desse momento festivo, né, festivo para todos nós, enquanto diocesanos também, né? Vamos seguindo por aqui, vamos ver por aqui, se a gente conversa. É isso, enquanto os padres já... os preparativos também para a Santa Missa, por essa celebração, né? Vamos nós por aqui caminhando, caminhando, caminhando. Deixa eu tentar conversar aqui com o padre Carlos Eduardo. Padre Carlos Eduardo também conosco por aqui, pároco da paróquia Nossa Senhora Ajudores, Poção. Bom, padre, 108 anos da nossa diocese. Nos fale da alegria também de estar participando desse momento tão importante.
12: Poção de Deus, que é a nossa missão esquerda.
1: A cidade de Poção nos acompanha nesse momento através da Vale do Acre. Temos uma mensagem ao povo de Poção também.
12: Com certeza, é uma pessoa na Vale, está lembrando a missa pelas nossas redes sociais. Na Vale de Poção, você é frio, mas o coração do povo é quente. Mas eu quero lhe abraçar o nosso povo e nos ajude na família da
1: Padre, muito obrigado por suas palavras aos microfones da Agnus Dei FM. Vou estar aqui com o padre Marcílio, Marcílio também, né? Nosso querido padre Marcílio aqui, filho dessa terra também. Padre Marcílio, nos fale da alegria de celebrar esses 108 anos também conosco, 108 anos da nossa diocese de Pesquisa.
12: 108 anos de vida e missão. Felicíssimo por esse momento celebrativo. A Igreja Mãe, na nossa catedral, é um momento de dar graças. Graças a Deus por tudo e por todos que viveram essa experiência até aqui e continuam na missão.
1: Padre Marcelo, nós somos muito bem ouvidos na cidade de Poção Rádio. Tem uma audiência em Sanharó, melhor dizer, perdão. Em Sanharó temos uma audiência excelente, muito participativa. Então mande sua mensagem também ao povo de Sanharó, terra do leite.
12: Povo de Sanharó, muito feliz. Aqui é o Padre Marcelo, nosso pároco. Participando com os outros padres, o nosso bispo diocesano, desse momento festivo, comemoração dos 108 anos da nossa diocese. Gratos, rezem pela nossa diocese, rezem pelos padres, hoje é dia dos padres.
1: Beijo, bom padre, muito obrigado por suas palavras, aos microfones, vai do bem.
12: Obrigado a você.
1: Estamos felizes aqui na Catedral Diocesana de Pesqueira, onde celebramos todos juntos os 108 anos da nossa querida e amada diocese, tá bom? A gente volta a chamar daqui a pouquinho, a qualquer momento também, aqui da nossa Catedral Diocesana de Pesqueira. Muita gente já chegando por aqui para participar desse momento festivo, festivo da nossa diocese. São 108 anos de caminhada, 108 anos de missão, tá bom? E vamos por aqui, acompanhando de perto toda essa manifestação de fé aqui na Catedral Diocesana de Pesqueira. Caravanas e mais caravanas também de outras cidades da nossa diocese que vem participar desse momento tão importante, tão celebrativo, tão festivo, né? Na evangelização, que é os 108 anos da nossa querida diocese de Pesqueira. A gente volta a chamar a qualquer momento aqui na Catedral Diocesana. Continue ligados, ligado em nossa programação.
0: Muito obrigado, Eli. Assim como Eli falou, hoje a nossa Catedral de Pesqueira está, faz 108 anos de pura dedicação à nossa Santa Igreja Católica. E vocês ouvintes a nossa queridíssima Rádio Agnus Dei, fiquem ligadinhos conosco, porque às 10 horas, daqui a pouquinho, né, teremos a Santa Missa diretamente da Catedral de Pesqueira, celebrando esses 108 anos. Então fiquem ligadinhos conosco na nossa queridíssima Rádio Agnus Dei. Deus abençoe cada um de vocês.

0: 10 e 2.
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0: aconteceu naquele santo lugar. Como aconteceu naquele santo lugar, Senhor. Eu desejo hoje aqui. Você deseja? Eu desejo hoje aqui.
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0: E voltando novamente lá da Catedral de Pesqueira com Eli Vasconcelo. Alô, Eli, fala conosco, Eli.
1: Pois é, Gustavo, muito bom dia para você, bom dia aos ouvintes da Agnus Dei FM. Voltamos a falar aqui de Pesqueira, da Catedral Diocesana de Santa Águeda, Igreja Mãe, onde hoje estamos celebrando com muita alegria, né? Essa data tão importante que é os 108 anos da nossa diocese, né? Missa em ação de graça, e nesse momento o nosso bispo Dom José Luiz Ferreira Salles preside essa Santa Missa, e participam também todos os padres da nossa diocese, das nossas paróquias. São 13 municípios e aqui todos se fazem representar, né? Através de seus párocos, tá bom? E nós vamos aqui acompanhando através da Rádio Agnus Dei FM esse momento tão importante, celebrativo para todos nós diocesanos, tá certo? 108 anos da Diocese de Pesqueira. A Rádio Agnus Dei, uma emissora a serviço da vida e da esperança.
0: Muito obrigado, Eli.

0: medida do amor é a massa medida.
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0: A maior alegria que podemos dar a Maria Santíssima é a de levar Jesus Eucarístico no nosso peito.
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0: Cristo me ensinou o verdadeiro significado do amor e tenho orgulho de carregá-lo sempre no peito.
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São Paulo, na carta aos Efésios, ele diz que a nossa vida é um combate espiritual e que a gente precisaria se armar com a armadura de Deus para a gente resistir os dias maus. Nem sempre vão ser dias bons, virão dias maus. E quando esses dias ruins vêm, e quando vêm esses dias maus, parece que a gente não vai vencer. A verdade é que você precisa de fé para continuar. Pois nada é em vão. Tudo que você está passando não é em vão. Deus não vai permitir que o que você esteja passando hoje seja em vão. Ou seja, da sua dificuldade, do seu sofrimento, Ele vai tirar uma graça maior. Ele vai segurar sua mão. E pode ter certeza que tudo um dia vai passar. Por isso, você não pode temer os dias maus, porque Deus está contigo. Ele vai à tua frente, Ele vai à tua frente, Ele não te desampara, Ele está contigo. Se Deus permitiu, só precisa esperar, porque no tempo de Deus, a vitória virá, só que é no tempo dEle. Amém? Pensa na tua vida agora, dias difíceis.

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1: Por todos os vocacionados ao ministério ordenados, diáconos, padres e bispo, para todos um abençoado domingo e uma santa semana. Com alegria vamos iniciar esta Santa Eucaristia. Preside o Padre Aldo, vigário-geral da Diocese de Garanhuns. Cantemos.

0: Bom dia a todos e a todas.
1: Bom dia.
0: Que bom celebrar a Santa Eucaristia nessa terra escolhida por Deus para ser o lugar da misericórdia. Que bom celebrar a Santa Eucaristia em comunhão com gente da Bahia, com gente de Campina Grande, gente do Conde, na Paraíba, gente de Pesqueira, enfim, gente de tanto lugar, homens e mulheres chamados por Deus para adorar ao Senhor. Me alegro também de estar rezando através e chegando a tanta gente através das ondas sonoras da rádio Agnus Dei. Tantas vezes eu vou viajando de carro. E procuro localizar a rádio. E hoje sei que alguém que viaja, que anda, que está em casa, reza conosco essa Santa Eucaristia. Em nome do Pai e do Filho e do Espírito Santo.
1: Amém.
0: A graça e a paz de Deus, nosso Pai, o amor de Jesus Cristo e a comunhão do Espírito Santo estejam convosco.
2: Bendito seja Deus que nos reuniu no amor de Cristo.
0: Amados irmãos, amadas irmãs, o Senhor nos convida ao banquete da vida, do perdão, da graça, da felicidade. Que nós possamos pedir perdão, nos colocar diante de Deus, para que dignamente façamos parte desse banquete. Perdão, Senhor.

0: Assisti, Senhor, os vossos fiéis e cumulai com vossa inesgotável bondade aqueles que vos imploram e se gloriam de vos ter como Criador e Guia, restaurando para eles a vossa criação e conservando-a renovada. Por nosso Senhor Jesus Cristo, vosso Filho, que é Deus e convosco vive e reina na unidade do Espírito Santo, por todos os séculos dos séculos.
1: Amém. Liturgia da Palavra. No reino de Deus, não há lugar para a falta de pão e de atenção à dignidade humana. Confiantes no amor divino, inclinemos o ouvido à sua palavra, que nos convoca para estarmos sempre a serviço da vida.
2: Leitura do livro do profeta Isaías. Assim diz o Senhor. Leitura do livro do profeta Isaías.

0: Ouvi e tereis vida. Farei convosco um pacto eterno. Manterei fielmente as graças concedidas a Davi. Palavra do Senhor.
1: Graças a Deus.

0: Carta de São Paulo aos Romanos. Irmãos, quem nos separará do amor de Cristo? Tribulação, angústia, perseguição, fome, nudez, perigo, espada. Em tudo isso, somos mais que vencedores, graças àquele que nos amou. Tenho a certeza de que nem a morte, nem a vida, nem os anjos, nem os poderes celestiais, nem o presente, nem o futuro, nem as forças cósmicas, nem a altura, nem a profundeza, nem outra criatura qualquer será capaz de nos separar do amor de Deus por nós, manifestado em Cristo Jesus, nosso Senhor. Palavra do Senhor.
1: Adeus.

0: O Senhor esteja convosco.
1: Ele está no meio de nós.
0: Proclamação do Evangelho de Jesus Cristo, narrado segundo São Mateus.
1: Glória a vós, Senhor.

0: Naquele tempo, quando soube que João Batista, da morte de João Batista, Jesus partiu e foi de barco a um lugar deserto e afastado. Mas quando as multidões souberam disso, saíram das cidades e o seguiram a pé. Ao sair do barco, Jesus viu uma grande multidão, encheu-se de compaixão por ele e curou os que estavam doentes. Ao anoitecer, os discípulos aproximaram-se de Jesus e disseram: "Este lugar é deserto e a hora já está adiantada. Despede as multidões para que possam ir aos povoados comprar comida." Jesus, porém, lhes disse: "Eles não precisam ir embora. Dai-lhe vós mesmos de comer." Os discípulos responderam: "Só temos aqui 5 pães e 2 peixes. Jesus disse: "Trazei-os aqui." Jesus mandou que as multidões se sentassem na grama. Então pegou os 5 pães e os 2 peixes, ergueu os olhos para o céu e pronunciou a bênção. Em seguida, partiu os pães e os deu aos discípulos. Os discípulos os distribuíram às multidões. Todos comeram e ficaram satisfeitos. E dos pedaços que sobraram, recolheram ainda 12 cestos cheios. E os que haviam comido eram mais ou menos 5.000 homens, sem contar as mulheres e as crianças. Palavra da salvação.
1: Glória a vós, Senhor.
0: Amados irmãos, amadas irmãs, caros rádio-ouvintes e aqueles que nos acompanham, celebram conosco através de outros meios de comunicação, rezamos neste domingo a Santa Eucaristia, paixão, morte e ressurreição do Senhor. E neste domingo, de modo especial, nós queremos destacar para as dioceses de Pesqueira, essa diocese onde está o Santuário da Divina Misericórdia, a diocese de Garanhuns, a minha diocese, e a diocese de Nazaré da Mata. Hoje celebram 108 anos de ereção canônica. Foi o Papa Bento XV que criou essas 3 dioceses. No dia 2 de agosto de 1918. E para nós que fazemos parte dessas 3 dioceses, o dia 2 de agosto é sempre um dia bonito, um dia importante, um dia que nós lembramos deste ato, desta ação, dessa escolha de Deus para que essas 3 dioceses pudessem estar no agreste de Pernambuco e na zona da Mata Norte de Pernambuco. E queremos rezar com os bispos dessas dioceses, nosso bispo diocesano, Dom José Luiz, que está em Pesqueira, com o clero diocesano, por isso o padre Adilson Carlos Simões, o grande pai, o grande inspirador desta obra está lá em Pesqueira com Dom José Luiz e o clero da Diocese de Pesqueira. Queremos rezar com a Diocese de Garanhuns, minha querida Diocese. À noite estaremos na Catedral com o nosso Bispo Diocesano, Dom Agnaldo. Queremos rezar com o Bispo da Diocese de Nazaré da Mata, que está certamente hoje, não sei o horário, mas rezando a celebração solene em ação de graças pelos 108 anos da Diocese de Nazaré da Mata. Também hoje nós iniciamos tão bonito o mês vocacional. Hoje, de modo especial, nós rezamos pelas vocações sacerdotais. Dizemos que hoje, domingo, é o dia do padre. As pessoas têm essa sensibilidade, esse cuidado, mandam mensagem. E nós rezamos, de modo especial, pelos sacerdotes que, por tantas regiões desse país, do mundo, são aqueles que auxiliam os bispos diocesanos nessa grande missão de evangelizar. Que esse mês de agosto possa nos ajudar a rezar a Deus pela vocação, vocação à vida, grande chamado de Deus, vocação ao batismo, vocação à vida na missão, na vida consagrada, na vida religiosa, na vida na família, pai, mãe. Vamos rezar esse ano, como todos os anos fazemos, o mês das famílias, ou a semana da oração pelas famílias. Que esse mês de agosto também seja aproveitado como mês de oração especial pelas vocações, esse grande chamado de Deus à vida e a missão no meio do mundo, no meio da igreja. E por fim, queridos irmãos, queridas irmãs, bom que a liturgia da palavra, a palavra de Deus, nos convida e nos chama hoje. Queria dizer de maneira simples e objetiva, nos chama para que nós possamos caminhar com Jesus. Caminhar com Jesus, sair do cansaço da vida, sair da mesmice da vida e caminhar com Jesus. Jesus que se retira da cidade e vai para o deserto. Deserto que nas Sagradas Escrituras é lugar de tentação, mas é também, sobretudo, lugar pedagógico nesse caminho para Deus, lugar de encontro com o Senhor. E é nesse deserto que hoje nós percebemos o Senhor Jesus, que certamente também está com seu coração inquieto ao saber da notícia da morte do seu primo João Batista, que veio preparar o seu caminho. E Jesus se dirige ao deserto, certamente para estar mais próximo do Pai, para estar mais intimamente ligado ao Pai. E chegando ao deserto, ele olha para a multidão, ele vê a multidão e vai dizer à multidão tantas palavras bonitas. Vai fazer à multidão um ensinamento, falando exatamente daquilo que tantas vezes é preciso se falar. Nós participamos nesse último mês da fala de Jesus, da palavra de Jesus, Mateus capítulo 13, quase todo o capítulo 13, sobre as parábolas do reino. Essas comparações que Jesus fez às multidões, às pessoas, sobre o reino de Deus. Hoje nós o percebemos ensinando, acolhendo. E diante dos desafios da vida, dos desafios do deserto, Jesus percebe que esse povo que deseja escutar a sua palavra, por isso segue. Ele tem fome. E ele sabe, fome de Deus, fome da palavra, fome de estar próximo de Deus em Jesus. E ele fala às multidões. E fala tudo aquilo que nós ouvimos falar e ouvemos. Eu dizia a alguém na confissão hoje, meu irmão, lembre-se do Senhor. Lembre-se do que ele diz. Diante dos aperreios e das agonias da vida. Mateus 11:28. Vinde a mim, vós todos que estáis cansados, e eu vos aliviarei. Aprendei de mim, porque sou manso e humilde de coração. O Senhor nos convida a vir a Ele. E nós viemos hoje como as multidões foram ao deserto. Viemos aqui para nos encontrar com o Senhor Jesus no pão da palavra, no pão da palavra, na escuta da palavra. Viemos aqui para receber o Senhor Jesus no pão da Eucaristia. Algumas pessoas, padre, eu estou me confessando, porque tem um tempo que eu não comungo. E hoje eu quero comungar, eu quero receber Jesus. Recebam-no, pois, irmãos, com alegria, com fé, com esperança. Vocês que hoje vieram a essa terra bonita, a esse lugar bonito, sejam bem-vindos. Participem conosco plenamente desta Santa Eucaristia. Jesus que diz aos discípulos, dá-lhe vós mesmos de comer. Jesus que faz o milagre sobrenatural. Jesus que do impensável, poucos pães e poucos peixes, faz o grande milagre e alimenta tantas pessoas. Tantas pessoas, e ainda sobra daquilo que ele faz. O milagre de Jesus, a multiplicação dos pães que hoje nós acolhemos e escolhemos, e acolhemos, escutamos e vivemos. Que seja também, meus queridos, minhas queridas, esse grande milagre que você veio buscar na terra da misericórdia. Você que talvez esteja pensando um pouco como os discípulos, o que é isso para tanta gente? Você que muito pode estar pensando, eu estou cuidando da minha saúde, do câncer que me visitou, eu escutei isso hoje, eu estou cuidando de minha depressão, deixe Jesus cuidar. Entregue, coloque nas mãos do Senhor. Esse Jesus que multiplicou pães no deserto. Esse Jesus que abriu a vida aos cegos. Está presente aqui no meio de nós. Na palavra, no pão, nas pessoas. Meus irmãos, minhas irmãs. Vivamos com fé. Coloquemos nosso coração e nossa vida onde se encontram as verdadeiras alegrias que o Senhor Jesus, em sua infinita misericórdia, possa ser presença, já é presença, que você o acolha. Abra-se a graça de Deus para que grandes coisas possam acontecer em sua vida. Essa viagem que você fez, tem gente da Bahia, de longe aqui, que ela seja de fato agraciada, que você a aproveite bem, que esses dias vividos aqui possam te encher da graça de Deus. E que você possa voltar para a sua família, para a sua comunidade, não tanto falando da beleza aqui vivida e experimentada, mas sobretudo vivendo o que aqui você viu, o que aqui você experimentou. Que o Senhor nos abençoe, que a mãe de Jesus, que sempre caminha conosco, esteja em suas vidas, nas minhas vidas, na minha vida, na vida da igreja. Que nesse mês vocacional ela interceda junto do Pai por a sua igreja, para que muitas vocações possam crescer, se manifestar na vida da igreja. Louvado seja nosso Senhor Jesus Cristo.
1: Para sempre seja louvado.
0: Creio em Deus Pai Todo-Poderoso, Criador do céu e da terra, e em Jesus Cristo, seu único Filho, nosso Senhor, que foi concebido pelo poder do Espírito Santo, nasceu da Virgem Maria, padeceu sob Pôncio Pilatos, foi crucificado, morto e sepultado, desceu à mansão dos mortos, ressuscitou ao terceiro dia, subiu aos céus, está sentado à direita de Deus Pai Todo-Poderoso, onde há de vir a julgar os vivos e os mortos. Creio no Espírito Santo, na Santa Igreja Católica, na comunhão dos santos, na remissão dos pecados, na ressurreição da carne, na vida eterna. Amém. Meu irmão, minha irmã, caro rádio ouvinte, apresente no seu coração, reze no seu silêncio, coloque nas mãos do Senhor a graça que você precisa, a oração que você trouxe. Apresenta ao Senhor a tua vida com suas tristezas e angústias, com suas alegrias e esperanças. Reza ao Senhor. E com a igreja, rezemos pelas vocações, por a igreja, rezemos por este mundo que precisa do pão multiplicado, do pão da palavra, do pão do amor, do pão da Eucaristia. Rezemos ao nosso Deus.
1: Pai de misericórdia, que destes o vosso Filho pela nossa salvação, e sempre nos sustentais com os dons do vosso Espírito, concedei-nos comunidades cristãs vivas, fervorosas e felizes, que sejam fontes de vida fraterna, e suscitem nos jovens o desejo de se consagrarem a vós e à evangelização. Sustentai-os no seu compromisso de propor uma adequada catequese vocacional e caminhos de especial consagração. Dai sabedoria para o necessário discernimento vocacional, de modo que em tudo resplandeça a grandeza do vosso amor misericordioso. Rezemos juntos. Mãe Maria, Mãe Educadora de Jesus.
2: Maria, Mãe Educadora de Jesus.
1: Interceda por cada comunidade cristã.
2: Interceda por cada comunidade cristã.
1: Para que, tornada fecunda pelo Espírito Santo,
0: para que, tornada fecunda pelo Espírito Santo,
1: seja fonte de vocações autênticas.
2: Seja fonte de vocações autênticas.
1: Para o serviço do povo santo de Deus.
2: Para o serviço do povo santo de Deus.
1: Amém.
2: Amém.
0: Deus, acolhe no teu coração, acolhe, Senhor, as preces da igreja, da tua família. Colocamos tudo isso no altar do Senhor, cantando nosso cântico de ofertório.

0: Ai, irmãos e irmãs, para que o meu e vosso sacrifício seja aceito por Deus Pai Todo-Poderoso.
1: Receba, ó Senhor, por tuas mãos este sacrifício, para a glória do seu nome, para o nosso bem de toda a sua santa igreja.
0: Nós os pedimos, Senhor, de bondade, santifica estes dons e, aceitando a oblação do sacrifício espiritual, fazei de nós mesmos uma eterna oferenda para vós, por Cristo nosso Senhor.
1: Amém.
0: O Senhor esteja convosco.
1: Ele está no meio de nós.
0: Corações ao alto.
1: Nosso coração está em Deus.
0: Demos graças ao Senhor nosso Deus.
1: É nosso dever e nossa salvação.
0: Na verdade, é digno e justo, é nosso dever e salvação dar-vos graças, sempre em todo lugar, Senhor Pai Santo, Deus Eterno e Todo-Poderoso, por Cristo, Senhor nosso. Compadecendo-se da fraqueza humana, Ele se dignou nascer da Virgem Maria. Morrendo na cruz, livrou-nos da morte eterna e, ressurgindo dos mortos, deu-nos a vida para sempre. Por isso, com os anjos e arcanjos, os tronos e as dominações, e todos os coros celestes, entoamos o hino da vossa glória, cantando a uma só voz.

0: e fonte de toda santidade. Santificai, pois, esses homens, derramando sobre eles o vosso Espírito, a fim de que se tornem para nós o corpo e o sangue de nosso Senhor Jesus Cristo.
1: Enviai o vosso Espírito Santo.
0: Estando para ser entregue, abraçando livremente a paixão, Jesus tomou o pão, pronunciou a bênção de ação de graças, partiu e o deu aos seus discípulos, dizendo: tomai todos e comei. Isto é o meu corpo, que será entregue por vós.

Do mesmo modo, ao fim da ceia, ele tomou o cálice em suas mãos e, dando graças novamente, o entregou a seus discípulos, dizendo: tomai todos e bebei. Este é o cálice do meu sangue, o sangue da nova e eterna aliança, que será derramado por vós e por todos para a remissão dos pecados. Fazei isto em memória de mim.

0: da fé.
1: Anunciamos, Senhor, a vossa morte e proclamamos a vossa ressurreição. Vinde, Senhor Jesus.
0: Celebrando, pois, o memorial da morte e ressurreição do vosso Filho, nós vos oferecemos, ó Pai, o pão da vida e o cálice da salvação. E vos agradecemos porque nos tornastes dignos de estar aqui na vossa presença e vos servir.
1: Aceitai, ó Senhor, a nossa oferta.
0: Suplicantes vos pedimos que, participando do corpo e sangue de Cristo, sejamos reunidos pelo Espírito Santo num só corpo.
1: O Espírito nos una num só corpo.
0: Lembrai-vos, ó Pai, da vossa Igreja que se faz presente pelo mundo inteiro, que ela cresça na caridade em comunhão com o Papa Leão, com o nosso Bispo José Luiz, os bispos do mundo inteiro, os presbíteros, os diáconos e todos os ministros de vosso povo.
1: Lembrai-vos, ó Pai, da vossa Igreja.
0: Lembrai-vos também na vossa misericórdia dos nossos irmãos e irmãs que adormeceram na esperança da ressurreição e de todos os que partiram desta vida, acolhei-os junto a vós na luz da vossa face.
1: Concedei-lhes, ó Senhor, a luz eterna.
0: Enfim, nós vos pedimos, tendo piedade de todos nós, e dai-nos participar da vida eterna com a Virgem Maria, Mãe de Deus, São José, seu esposo, os apóstolos e todos os santos que neste mundo viveram na vossa amizade, a fim de vos louvarmos e glorificarmos por Jesus Cristo, vosso Filho. Por Cristo, com Cristo e em Cristo, a vós, Deus Pai Todo-Poderoso, na unidade do Espírito Santo, toda honra e toda glória, por todos os séculos dos séculos.

0: Irmãos e irmãs, com fé, com esperança, rezemos a oração que o Senhor nos ensinou. Pai nosso que estais nos céus, santificado seja o vosso nome. Venha a nós o vosso reino, seja feita a vossa vontade, assim na terra como no céu. O pão nosso de cada dia nos dai hoje. Perdoai-nos as nossas ofensas, assim como nós perdoamos a quem nos tem ofendido. E não nos deixeis cair em tentação, mas livrai-nos do mal. Livrai-nos de todos os males, ó Pai, e dai-nos hoje a vossa paz. Ajudados pela vossa misericórdia, sejamos sempre livres do pecado e protegidos de todos os perigos, enquanto aguardamos a feliz esperança e a vinda do nosso Salvador, Jesus Cristo.
1: Vosso é o reino, o poder e a glória para sempre.
0: Senhor Jesus Cristo, disseste aos vossos apóstolos: eu vos deixo a paz, eu vos dou a minha paz. Não olheis os nossos pecados, mas a fé que anima a vossa igreja. Dá-lhe segundo o vosso desejo a paz e a unidade. Vós que sois Deus com o Pai e o Espírito Santo.
1: Amém.
0: A paz do Senhor esteja sempre convosco.
1: O amor de Cristo nos uniu.

0: Felizes os convidados para a ceia do Senhor. Provai e vede como Jesus é bom. Eis o Cordeiro de Deus, aquele que tira o pecado do mundo.
1: Senhor, eu não sou digna de que entreis em minha morada, mas dizei uma palavra e serei salva.

0: Oremos. Acompanhai, Senhor, com vossa constante proteção aqueles que restaurais com os dons do seu amor, da sua graça. Como não cessais de protegê-los, concedei que se tornem dignos da eterna redenção por Cristo nosso Senhor.
1: Amém.
0: Vamos sentar um instante para que a gente possa escutar os avisos e as orientações do santuário.
1: Aos sacerdotes, no mundo marcado por crescentes tensões, mesmo no seio das famílias e das comunidades eclesiais, o sacerdote é chamado a promover a reconciliação e a gerar comunhão. Ser construtores da unidade e da paz significa ser pastores capazes de discernimento, hábeis na arte de compor os fragmentos de vida que nos são confiados para ajudar as pessoas a encontrar a luz do Evangelho no meio das tribulações da existência. Significa ser leitores sábios da realidade, indo para além das emoções, do momento, dos medos e das modas. Deixai-vos plasmar pela graça. Acalentai o fogo do Espírito recebido na ordenação, para que, unidos a Ele, sejais sacramento do amor de Jesus no mundo. Não tenhais medo da vossa fragilidade. O Senhor não procura sacerdotes perfeitos, mas corações humildes, abertos à conversão e prontos para amar como Ele mesmo nos amou. Papa Leão. Padre Aldo, neste dia também dedicado ao sacerdote, receba de nós a nossa gratidão. Primeiro, por ter vindo celebrar conosco, estar conosco aqui no santuário. Para nós é uma imensa alegria. Mas a gratidão de todos os fiéis, por termos e termos a graça, para através de suas mãos, recebermos o que há de mais especial em nossa vida, a Eucaristia. Muito obrigada, que Deus abençoe a sua missão. Rezemos. Ave Maria, cheia de graça, o Senhor é convosco. Bendita sois vós entre as mulheres. Bendito é o fruto do vosso ventre, Jesus. Santa Maria, Mãe de Deus, rogai por nós, pecadores, agora e na hora da nossa morte. Amém. Nós queremos fazer uma saudação especial que não fizemos no começo a todos que estão aqui conosco, as caravanas de Venturosa, Sanharó, Campina Grande, Abaré na Bahia, São Paulo, Arco Verde, Brejo da Madre Deus, Pesqueira, Buíque, Pedra, Conde na Paraíba, João Pessoa, Santa Cruz do Capibaribe, Povoado da Ipujuca e Recife. Uma saudação especial a todos os romeiros que estão aqui, a nossa alegria. Esse santuário se alegra com as vossas presenças. Na entrada você deve ter recebido um panfleto desse, quem não recebeu, lá fora, lá na entrada, lá o pessoal está fazendo a entrega. 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A todos, um abençoado domingo e uma feliz semana. Que Deus abençoe a todos pela presença aqui neste santuário. Volte sempre. Aproveitamos para convidar para o próximo domingo dedicado aos pais, onde este santuário também fará um momento em favor da vida. O Padre Adilson convida a todos para participar deste momento. Contamos com você. Obrigada e Deus abençoe.
0: Pedindo a bênção do nosso Deus, eu queria muito pessoalmente perguntar, quem é de São Bento do Una? Eu vi gente de São Bento do Una, levante a mão, São Bento do Una. São Bento do Una é onde está meu coração está em muito canto, mas minha paróquia, minha cidade, fico feliz de ver gente de São Bento. Eu também vi gente da pé, quero dizer, de Capoeiras. Quem é de Capoeiras? Capoeiras. A gente conhece o povo da nossa terra e de tantos outros lugares. Eu sei que a misericórdia é o lugar que vem gente de todo canto. É esse deserto que nós nos encontramos com Deus, né? Vamos nos aplaudir uns aos outros com a calorosa salva de palmas. A primeira vez que eu celebrei no santuário, que eu presidi a Santa Eucaristia, e eu me sinto muito feliz, porque eu sou padre, que Deus chamou, sim, mas eu sou padre, sobretudo por causa da bondade, do amor, do carinho e da ternura de Padre Adilson. Se é um padre que deve tudo a Padre Adilson, eu sou um deles. Muito carinho por Adilson, pode parecer, mas eu sou bem mais novo do que Padre Adilson, né? E eu fico muito feliz de celebrar aqui, de poder, quando ele me ligou, eu tinha outros compromissos, conversei com o meu bispo para hoje estar aqui nesse santuário. E toda vez a gente não tem tempo, a vida é um corre-corre, mas Padre Adilson, a minha vida é muito importante, ele nem sabe o quanto ele é importante na minha vida. E todos os dias eu agradeço a Deus a paciência, a bondade, o cuidado que Padre Adilson teve. Ele tem para todo mundo, mas eu experimentei isso na minha vida, essa bondade de Adilson. Que é uma bondade, às vezes, meio ocupada. Ele tem pouco tempo, mas ele nos carrega no coração. E tudo que aconteceu na minha vida, desde que eu entrei no seminário e durante esses 32 anos de padre, eu sei que conto com as orações de Padre Adilson. E isso me fortalece muito. Queria dar esse testemunho, dizer isso, que tenho em Adilson um grande exemplo de fé e missão. E fico feliz de poder celebrar aqui hoje, dando uma pequenina contribuição a essa obra, resultado de sua fé e do seu amor. Eu gosto de umas palavras de palma para Padre Adilson, ela não dá sozinho. Agora, peraí, deixa eu dizer uma coisa. Vamos dar uma salva de palmas a todo mundo, porque senão ele vai ficar triste. Só ela bateu palma. Vamos dar uma salva de palmas ao Padre Adilson. Vai ficar feliz. Peçamos a bênção de Deus. Tem gente com fome, eu acho, né? O Senhor esteja convosco.
1: Ele está no meio de nós.
0: Nossa proteção está no nome do Senhor,
1: que fez o céu e a terra.
0: Sois-vos o Deus Todo-Poderoso, Pai, Filho e Espírito Santo.
1: Amém.
0: Tem os objetos, eu já dei a bênção é toda a bênção. Mas quem trouxe objeto e quer que bênção, levante a mão aí para a gente dar a bênção. Depois da bênção, nem devia ter sido antes. Mas vamos dizer que os objetos que nós seremos abençoados, cante aí, vamos. Os objetos serão abençoados, nós seremos abençoados. Cante aí, levante seu objeto de bênção.
1: Porque o Senhor...

cuja palavra abençoe e santifica pessoas, lugares e objetos. Abençoai e santificai as insígnias, as imagens, a água, chave de carro, de casa. Abençoai e santificai as fotografias. Abençoai e santificai as pessoas expressas nessas fotografias. Deus Pai de bondade, os enche de sua graça e do seu... As pessoas expressas nessas fotografias. Deus Pai de bondade,

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0: 12:16 na Agnus Dei FM.
1: Queridos irmãos e irmãs, louvado seja nosso Senhor Jesus Cristo. 12 horas. Na hora média, vamos elevar ao céu nossos corações. Apresentemo-nos a Nossa Senhora, auxílio dos cristãos, medianeira de todas as graças. Ó Virgem Clementíssima, escutai-nos, porque em vós confiamos e em vós esperamos. Reze conosco a belíssima oração do Ângelus. Estamos reunidos e reunidas em nome do Pai, do Filho e do Espírito Santo.
2: Amém.
1: O anjo do Senhor anunciou a Maria.
2: E ela concebeu do Espírito Santo.
1: Ave Maria, cheia de graça, o Senhor é convosco. Bendita sois vós entre as mulheres. Bendito é o fruto do vosso ventre, Jesus.
2: Santa Maria, Mãe de Deus, rogai por nós, pecadores, agora e na hora de nossa morte. Amém.
1: Eis aqui a serva do Senhor.
2: Faça-se em mim segundo a vossa palavra.
1: Ave Maria, cheia de graça, o Senhor é convosco. Bendita sois vós entre as mulheres, bendito é o fruto do vosso ventre, Jesus.
2: Santa Maria, Mãe de Deus, rogai por nós, pecadores, agora e na hora de nossa morte. Amém.
1: E o Verbo se fez carne
2: e habitou entre nós.
1: Ave Maria, cheia de graça, o Senhor é convosco. Bendita sois vós entre as mulheres, bendito é o fruto do vosso ventre, Jesus.
2: Santa Maria, Mãe de Deus, rogai por nós, pecadores, agora e na hora de nossa morte. Amém.
1: Glória ao Pai, ao Filho e ao Espírito Santo.
2: Como era no princípio, agora e sempre. Amém.
1: Rogai por nós, Santa Mãe de Deus,
2: para que sejamos dignos das promessas de Cristo.
1: Oremos. Derramai, ó Deus, a vossa graça em nossos corações, para que, conhecendo pela mensagem do anjo a encarnação do vosso Filho, cheguemos por sua paixão e cruz à glória da ressurreição. Por nosso Senhor Jesus Cristo vos pedimos, na unidade do Espírito Santo.
2: Amém.
1: Tenham todos e todas uma abençoada tarde. Permaneçamos na emissora de Jesus, na Rádio Católica. Agnus Dei.
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0: 1h34.
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0: 12:31.
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A você que está em casa, reze conosco. Oremos. Ó Deus, que instruíste os corações de vossos fiéis com as luzes do Espírito Santo, fazei que apreciemos retamente todas as coisas, segundo o mesmo Espírito, e gozemos sempre de suas consolações. Por Cristo nosso Senhor. Amém. Você pediu, fazei que apreciemos retamente todas as coisas. Sabe o significado do verbo apreciar? Que nós apreciemos tudo, as coisas boas, também os momentos difíceis, as dificuldades, retamente, segundo o Espírito. Quem aprecia as coisas segundo o Espírito Santo não vai errar. Mas se você observar, se você se envolver nas coisas, nos acontecimentos sem o Espírito Santo, você vai julgar mal, você vai errar e as coisas não vão dar certo. Fazei que apreciemos retamente todas as coisas, segundo o mesmo Espírito. Se você está doente, deixe que o Espírito fale a você, peça cura, mas aprecie esse momento difícil no Espírito. Se você tem um negócio para fazer, não o faça precipitadamente. Consulte o Espírito. E como é que eu posso ter a resposta do Espírito Santo, Padre? Vou lhes dizer, pela palavra, pelas moções interiores, aquelas coisas que a gente sente de dentro para fora, que não são palavras, mas a gente percebe, o Espírito está falando. E você pode apreciar o que o Espírito está querendo lhe falar pelos acontecimentos. Apreciar tudo segundo o Espírito. Sente para eu dar uma explicação. Sentem, por favor. Eu vou dar um exemplo. O que é apreciar retamente todas as coisas segundo o Espírito Santo. Um dia, toda quinta-feira, eu atendo aqui o dia todo. Vem gente de todo canto. Às vezes eu entro pela noite. É minha obrigação como padre. Tiro um dia só para atender, de manhã até a noite. Chegou um irmão aqui do sítio, olhe bem o que é apreciar segundo o Espírito. E disse assim, padre Adilson, eu vim pedir um conselho ao senhor. Eu vim pedir um conselho ao senhor. Diga, meu filho. Eu moro em São Paulo. Minha mãe mora aqui no sítio. Eu vim visitá-la, porque ela está doente. Está se ultimando, está para morrer, disse ela. Eu pedi 8 dias de licença lá no meu emprego em São Paulo. Isso era uma quinta-feira. Segunda-feira, eu devo me apresentar na fábrica. Mas, padre, eu queria ficar com minha mãe. Porque era onde pegou na minha mão de noite e disse, meu filho, fique comigo que sua mãe está partindo. Eu beijei a mão dela. Padre, o que é que eu devo fazer? Se eu não for para São Paulo, eu vou perder o emprego. Mas você já falou com o seu pai? Eu não conheço. Lá é tudo muito duro. A empresa não perdoa nada. Sim. Se eu ficar, é o que eu quero fazer. Mas eu preciso do emprego. Eu sou casado. Tenho 3 filhos. Minha mulher trabalha. Lá em São Paulo tudo é difícil. O que é que eu devo fazer? Bom, o que é que eu podia dizer? Se eu dissesse, meu filho, fique.
Fique aqui com sua mãe. Eu poderia estar cometendo um erro. Ele poderia perder o emprego. E ele precisava. Se eu dissesse, vá para São Paulo. Eu já tinha visitado a mãe dele. Você tem as irmãs e o irmão aqui. Eu vou visitar sua mãe novamente. Ele iria. Mas se a mãe morresse, eu sou psicólogo. Prático. Também 50 anos ouvindo. Se ela morresse e ele não estivesse, ele ia ficar com um trauma. Isso eu conheço o que é. Uma dor na alma. Chama-se trauma. E eu sabia dizer. O que foi que eu disse? O que você pediu na oração. Fazei que apreciemos retamente todas as coisas segundo o Espírito Santo. Eu disse, meu filho, espere um pouco, vamos rezar. Com licença. Botei assim a mão nele e disse, vamos rezar. Ficamos em silêncio. E eu só dizia assim, Senhor, eu não sei o que vou dizer. Porque eu não sabia, eu estava sendo sincero. Me ajuda para que eu dê uma orientação certa. Ele começou a chorar, disse, calma. A gente passou uns 15 minutos em silêncio, rezando. A oração é a coisa mais importante que você pode fazer. Você que está em casa está me ouvindo. Se você não reza, você está pondo em risco a sua vida. As coisas não dão certo. Depois você vai se lamentar. Porque você não procurou o essencial. Porque Jesus diz, sem mim, nada podeis fazer. Ele diz, pedi, recebereis. Ficamos lá, orando. Aí, pum, é o que eu falei, que o Espírito fala por moções interiores, por sinais e pela palavra. O que eu não tinha pensado. Você sabe o número do seu chefe lá na sua fábrica? Não, o diretor nunca vi. Eu tenho o número do meu chefe, que é o diretor do Departamento de Recursos Humanos. Foi ele que me deu os 8 dias. Me deu o telefone dele. Não, não se preocupe. Deixe comigo o que o Espírito tinha dito. Telefona para a fábrica. Que eu não tinha pensado antes. Cuidado, tremendo. Fale, mas não diga que eu estou pedindo. Deixe que eu sei fazer. Ele me deu o telefone. Cuidado, tremendo. Fale, mas não diga que eu estou pedindo. Deixe que eu sei fazer.

mexeu, Senhor. Espírito Santo, age, age. Ela voltou e disse, vou passar para ele. Ó. Quando passou, me apresentei de novo, disse, eu sou padre aqui no interior de Pernambuco. Tenho funcionário fulano, disse o nome. Ele veio visitar a mãe está para morrer, eu já a visitei. A licença dele termina segunda-feira, hoje é quinta-feira. A mãe pediu para ele ficar mais um pouco, e se ele não chegar segunda-feira, ele pode ser despedido. Por favor, eu me emocionando hoje, é por caridade. Eu não sei se o senhor tem religião, mas por caridade. Dê a ele mais alguns dias para ele ficar com a mãe. Como é o nome dele mesmo? Ei. Chamou a secretária. Tim, tim, tim, tim. Padre, diga a ele que pode ficar mais 15 dias aí até resolver. É o que você pediu. Ele chorava. Isso foi na quinta-feira. No sábado, ele passou a quinta, a sexta e o sábado, o domingo. Na segunda-feira, que era o dia que ele já devia estar lá, de manhã, 10 horas, a mãe, nos braços dele, partiu para o céu. Vamos dizer, fazei que apreciemos. Segundo o Espírito, o mesmo Espírito de Deus. Para quê? Para que gozemos das consolações do Espírito. Às vezes a gente reza e não sabe o que está dizendo. Ai, minha Nossa Senhora. Para que eu receba as consolações. O Espírito estava consolando, respondendo. Olha aí, olha para mim, você que está em casa. Se eu tivesse ido na minha cabeça, tudo apreciar segundo o Espírito. Eu teria dito, meu filho, ou eu teria dito, fique, e ele ia perder o emprego. Ou vá. E não tinha resolvido. A mãe faleceu no domingo. Escuta. E ele tinha de estar na segunda-feira. Ele ia ficar com trauma. O Espírito tocou lá no coração daquele homem. Pode ficar. Eu fiz a recomendação do corpo, o enterro. No outro dia, ele abraçado com os irmãos, foi-se embora para São Paulo. Aprenda a apreciar as coisas segundo o Espírito. A nós descei, divina luz. Canta!

Ele está no meio de nós. Diga amém. Amém. Ele fala por sinais, por moções interiores. Vocês viram que quando eu comecei a oração, eu parei e saí daqui e fui à sacristia? Vocês viram? Porque a rádio não está transmitindo. E a rádio é nossa, é da igreja. Perguntei a ela, a rádio já está transmitindo? Não. Eu mandei o menino lá dizer, passa o som para aqui. E o que eu ensinei chegou a você que está em casa. Senão, eu não teria feito o que o Espírito Santo estava me pedindo. Ele queria que essa palavra chegasse a muita gente em toda essa região, porque a rádio não estava transmitindo. Vocês entenderam? Se eu tivesse continuado aqui, já pegando o texto, eu não estava fazendo a vontade do Espírito Santo. Agora vamos rezar. A gente já rezou para você que está em casa, para vocês, por cada um. Tomemos o texto.

0: Pai nosso que estás nos céus,
1: santificado seja o vosso nome, venha a nós o vosso reino, seja feita a vossa vontade, assim na terra como no céu. O nosso que cada dia nos dai hoje, perdoai-nos as nossas ofensas, assim como nós perdoamos a quem nos tem ofendido. E não nos deixeis cair em tentação, mas livrai-nos do mal.
0: Ave Maria, cheia de graça, o Senhor é convosco. Bendita sois vós entre as mulheres, bendito é o fruto do vosso ventre, Jesus.
1: Santa Maria,
0: Mãe de Deus, rogai por nós, pecadores, agora e na hora de nossa morte. Creio em Deus Pai Todo-Poderoso, Criador do céu e da terra, e em Jesus Cristo, seu único Filho, nosso Senhor, que foi concebido pelo poder do Espírito Santo, nasceu da Virgem Maria, padeceu sob Pôncio Pilatos, foi crucificado, morto, sepultado, desceu à mansão dos mortos, ressuscitou ao terceiro dia, subiu aos céus, está sentado à direita de Deus Pai Todo-Poderoso, de onde há de vir a julgar os vivos e os mortos.
2: Comunhão dos santos, a remissão dos pecados, a ressurreição da carne, a vida eterna. Amém.
0: Ó sangue e água que jorraste do coração de Jesus, como fonte de misericórdia para nós,
3: eu confio em vós.
0: Eterno Pai, eu vos ofereço o corpo e o sangue, a alma e a divindade do vosso diletíssimo Filho, nosso Senhor Jesus Cristo, em expiação de nossos pecados, dos pecados do mundo inteiro. Pela sua dolorosa paixão,
3: tende misericórdia de nós e do mundo inteiro.
0: Pela sua dolorosa paixão,
3: tende misericórdia de nós e do mundo inteiro.
0: Pela sua dolorosa paixão,
3: tende misericórdia de nós e do mundo inteiro.
0: Pela sua dolorosa paixão,
3: tende misericórdia de nós e do mundo inteiro.
0: Pela sua dolorosa paixão,
3: tende misericórdia de nós e do mundo inteiro.
0: Pela sua dolorosa paixão,
3: tende misericórdia de nós e do mundo inteiro.
0: Pela sua dolorosa paixão,
3: tende misericórdia de nós e do mundo inteiro.
0: Pela sua dolorosa paixão,
3: tende misericórdia de nós e do mundo inteiro.
0: Pela sua dolorosa paixão,
3: tende misericórdia de nós e do mundo inteiro.
0: Pela sua dolorosa paixão,
3: tende misericórdia de nós e do mundo inteiro.
0: Ó sangue e água que jorraste do coração de Jesus, como fonte de misericórdia para nós,
1: eu confio em vós.
0: Eterno Pai, eu vos ofereço o corpo e o sangue, a alma e a divindade do vosso diletíssimo Filho, nosso Senhor Jesus Cristo, em expiação de nossos pecados e dos pecados do mundo inteiro.
4: Pela sua dolorosa paixão, pela sua dolorosa paixão,
0: tende misericórdia de nós e do mundo inteiro.
4: Pela sua dolorosa paixão,
0: tende misericórdia de nós e do mundo inteiro.
4: Pela sua dolorosa paixão,
0: tende misericórdia de nós e do mundo inteiro.
4: Pela sua dolorosa paixão,
0: tende misericórdia de nós e do mundo inteiro.
4: Pela sua dolorosa paixão,
0: tende misericórdia de nós e do mundo inteiro.
4: Pela sua dolorosa paixão,
0: tende misericórdia de nós e do mundo inteiro.
4: Pela sua dolorosa paixão,
0: tende misericórdia de nós e do mundo inteiro.
4: Pela sua dolorosa paixão,
0: tende misericórdia de nós e do mundo inteiro.
4: Pela sua dolorosa paixão,
0: tende misericórdia de nós e do mundo inteiro. Ó sangue e água que jorraste do coração de Jesus, como fonte de misericórdia para nós, eterno Pai, eu vos ofereço o corpo e o sangue, a alma e a divindade do vosso diletíssimo Filho, nosso Senhor Jesus Cristo, em expiação de nossos pecados e dos pecados do mundo inteiro.
5: Pela sua dolorosa paixão,
0: tende misericórdia de nós e do mundo inteiro.
5: Pela sua dolorosa paixão,
0: tende misericórdia de nós e do mundo inteiro.
5: Pela sua dolorosa paixão,
0: tende misericórdia de nós e do mundo inteiro.
5: Pela sua dolorosa paixão,
0: tende misericórdia de nós e do mundo inteiro.
5: Pela sua dolorosa paixão,
0: tende misericórdia de nós e do mundo inteiro.
5: Pela sua dolorosa paixão,
0: tende misericórdia de nós e do mundo inteiro.
5: Pela sua dolorosa paixão,
0: tende misericórdia de nós e do mundo inteiro.
5: Pela sua dolorosa paixão,
0: tende misericórdia de nós e do mundo inteiro.
5: Pela sua dolorosa paixão,
0: tende misericórdia de nós e do mundo inteiro.
5: Pela sua dolorosa paixão,
0: tende misericórdia de nós e do mundo inteiro. Ó sangue e água que jorraste do coração de Jesus como fonte de misericórdia para nós, Eterno Pai, eu vos ofereço o corpo e o sangue, a alma e a divindade do vosso diletíssimo Filho, nosso Senhor Jesus Cristo, em expiação de nossos pecados, dos pecados do mundo inteiro.
6: Pela sua dolorosa paixão,
0: tende misericórdia de nós e do mundo inteiro.
6: Pela sua dolorosa paixão,
0: tende misericórdia de nós e do mundo inteiro.
6: Pela sua dolorosa paixão, pela sua dolorosa paixão, pela sua dolorosa paixão, pela sua dolorosa paixão,
0: tende misericórdia de nós e do mundo inteiro.
6: Pela sua dolorosa paixão,
0: tende misericórdia de nós e do mundo inteiro.
6: Pela sua dolorosa paixão,
0: tende misericórdia de nós e do mundo inteiro.
6: Pela sua dolorosa paixão,
0: tende misericórdia de nós e do mundo inteiro.
6: Pela sua dolorosa paixão,
0: tende misericórdia de nós e do mundo inteiro.
6: Ó sangue e água, que jorraste do coração de Jesus, como fonte de misericórdia para nós, eu confio em vós.
0: Eterno Pai, eu vos ofereço o corpo e o sangue, a alma e a divindade do vosso diletíssimo Filho, nosso Senhor Jesus Cristo, em expiação de nossos pecados, dos pecados do mundo inteiro, nesta quinta dezena. Eu quero colocar você que me escuta em casa pela rádio, sua família, suas necessidades, na presença de Jesus, neste altar, aqui nesse santuário. Peço-vos, Senhor, por cada um e por todos quantos estão aqui agora, pelos que já foram, estão nas estradas, que vieram ao vosso santuário nesse domingo. Dai-nos, Senhor, bênçãos sobre bênçãos. Livrai-nos de todos os perigos e todos os malefícios, de todas as contaminações desse mundo tenebroso. Dai-nos uma fé segura, íntegra, inabalável. Dai-nos uma esperança firme, Senhor, quando tantos perderam-na. Dai-nos uma caridade perfeita. Não permitais que sejamos dúbios, indecisos, que a vossa palavra ilumine nossas mentes quando vós dizeis que vosso sim seja sim, que vosso não seja não, o mais vem do inimigo. Que saibamos dizer sim à vida, sim à vossa palavra, sim ao vosso amor. Que saibamos dizer não às ideologias, à perversidade desse mundo. Dai-nos, Senhor, a coragem dos mártires de ontem e de hoje. Dai-nos a bravura de vossos apóstolos. Dai-nos a humildade de vossos santos. Derramai vossa bênção sobre todos quantos agora rezam conosco. Pelas vossas chagas, preciosas chagas, santificai-nos. Dai-nos a saúde e livrai-nos de todos os males. Cantemos a última dezena.

0: Jesus misericordioso.
1: Eu confio em vós.
0: Jesus misericordioso.
1: Eu confio em vós.
0: Jesus misericordioso.
1: Eu confio em vós.
0: Mãe da misericórdia,
1: rogai por nós.
0: Santa Faustina,
1: rogai por nós.
0: São Padre Pio,
1: rogai por nós.
0: São João Paulo II,
1: rogai por nós.
0: São Miguel Arcanjo, protegei-nos
1: e defendei-nos no combate.
0: São Miguel Arcanjo,
1: protegei-nos e defendei-nos no combate.
0: São Miguel Arcanjo,
1: protegei-nos e defendei-nos no combate.
0: A cruz, o sinal da nossa fé, vai passar até a porta e depois volta processionalmente. Redescubra o sinal e o poder da cruz. Cantemos.

0: Amados irmãos, como nós estamos fazendo o sinal da cruz? Como você faz quando amanhece o dia? Ou antes de deitar-se? Não o faz? Não me diga isso. Tão simples, tão singelo e tão poderoso. Quando você era pequeno, você aprendeu? Talvez você que está em casa tenha esquecido. Mas não há poder maior do que o poder da cruz de nosso Senhor Jesus Cristo. Saibam. Ó, bendita cruz, tu és o estandarte que nos conduz pelos caminhos desse mundo para o céu. És o escudo que nos protege contra as forças de Satanás. És o júbilo, a alegria dos santos. És o prêmio de nossa salvação. Nunca deixe de fazer o sinal da cruz, antes de qualquer coisa. Mas faça devagar, com todo respeito, dizendo, pelo sinal da Santa Cruz, dai-nos Deus os nossos inimigos. Em nome do Pai, do Filho e do Espírito Santo. Saibam, é muito raro, mas raríssimo, mas Satanás pode até resistir à água benta num ato de exorcismo. Mas ele não resiste quando se impõe à cruz. Cisca e sai, às vezes, dando gritos horríveis que eu quero que você nunca veja. Poder da cruz. Nós somos amigos da cruz. Porque pela cruz de nosso Senhor Jesus Cristo, o mundo inteiro foi salvo. Nós vos adoramos, Senhor Jesus Cristo, vos bendizemos.
1: Porque pela vossa Santa Cruz remistes o mundo.
0: Nós vos adoramos, Senhor Jesus Cristo, vos bendizemos.
1: Porque pela vossa Santa Cruz remistes o mundo.
0: Nós vos adoramos, Senhor Jesus Cristo, vos bendizemos.
1: Porque pela vossa Santa Cruz remistes o mundo.
0: Cantemos vitória enquanto a cruz se recolhe para a gente encerrar com a bênção dos objetos.

0: Aplauda, aplauda com força. Levante bem a sua mão e diga, levante a mão, diga, esta é a minha fé.
1: Esta é a minha fé.
0: A fé que eu recebi no dia do meu batismo.
1: A fé que eu recebi no dia do meu batismo.
0: Quando fui marcado pela cruz de Nosso Senhor Jesus Cristo. E que agora eu acabei de professar. Razão de minha alegria.
1: Razão da minha alegria.
0: De minha esperança.
1: Da minha esperança.
0: De minha vitória.
1: De minha vitória.
0: Em Jesus Cristo.
1: Em Jesus Cristo.
0: Meu Deus.
1: Meu Deus.
0: Meu Salvador.
1: Meu Salvador.
0: Amém.
1: Amém.
0: Amém. Pode sentar. Encerrando, antes de dar a bênção aos objetos, à água, a tudo que vocês levaram. Saúdo! Os romeiros que chegaram agora de Juarez Tavares, lá na Paraíba, levante a mão os que estão aqui, bem-vindos! Vamos saudar vocês que estão chegando. O dia todo foi assim. Tantos ônibus, tantas caravanas. Vocês que não fizeram ainda a trilha, quem já fez a trilha, levante a mão. Graças a Deus, quase todo mundo. Vocês que chegaram agora, a gente vai providenciar o Caio, que é um dos guias, para acompanhar vocês. Não saiam, mesmo que façam depressa, mas façam o caminho. E lá na fonte, banhem-se naquelas águas. Porque esse é um lugar santo. Santo. Disto nós somos testemunhas. E eu, Padre Adilson, 50 anos de padre, aqui eu sou apenas um operário dele. Dizendo... Ó, meu amado, eis-me aqui. Tu falas, eu te escuto. Se tu mandas, eu faço. Leve o perfume desse santuário para casa. Acompanhe a programação desse santuário pelo meu canal no YouTube, Padre Adilson Simões. Pode se inscrever, é de graça, viu? Padre Adilson Simões. Só é ir lá no aplicativo, no Google, Padre Adilson Simões, ó. Na CLEC, você já vai ter minhas pregações, celebrações e, sobretudo, de madrugada, hoje, 2h50 da manhã, eu mandei uma mensagem para vocês. Quando eu acordo, não vou me lamentar, vou rezar. Aprenda a não se lamentar de nada. Só é você baixar no YouTube o meu canal. Padre Adilson Simões. Se botar só Adilson, tem 8 padres com o meu nome, graças a Deus. Mas eu sou Adilson Simões, tá bem? Quem agora, depois da bênção dos objetos, aqui na frente tem a praça para vocês que chegaram, a praça da alimentação, tem toaletes. Acho que vocês que se serviram estavam limpos, não estavam? Porque é o que eu exijo. Tudo limpinho para receber o povo de Deus. Mas na trilha, quando chegarem na fonte, façam os pedidos. Depois vocês voltaram aqui para dizer a resposta de Deus. Amém?
1: Amém?
0: Entrando à direita, tem a nossa lojinha. Tem já muitas lojas aqui, graças a Deus, onde não existia nada, nada, só mato e lixo. Hoje é uma grande obra. Lá em cima, o rincão onde vocês participaram da missa, as praças, as fontes, os recantos, as grutas, tudo aqui é para levar as pessoas para Deus. Visite a nossa lojinha, se quiser, e leve a lembrancinha do santuário. Até agradeço. Todo santuário, qualquer santuário no mundo, tem sua lembrança. Nossa lembrança aqui é uma pedrinha com a medalha de Jesus Misericordioso e a oração aqui a Jesus Misericordioso. Custa só R$3. 2 por 5, viu? Tá bem? Escute. Quando entrarem aí na praça, digam na lanchonete, pode tomar um cafezinho, diga que é cortesia do padre. A senhora, na lanchonete, ela vai ficar assim, ó. Sim, diga ela que é para dar de graça, viu? Se você não disser, ela vai cobrar. Porque também a gente vive disso, não é verdade? Viu, Tânia, você vai dizer a Dejane que é de graça o cafezinho, é a oferta do padre, viu? Tá bom? E Volte sempre. Vamos ficar de pé para dar a benção aos objetos? Põe nas mãos tudo que você tem, a chave de sua casa, de seu apartamento, de sua moto, o texto, o escapulário, os quadros, tudo, tudo, tudo. Vamos pedir a benção sobre as coisas que já estão no ônibus, está dentro da mala, está dentro da sacola, não importa. Deus é onipotente, chega em todo canto. Não precisa abrir não, meu tanto. Viu? O Senhor esteja convosco.
1: Ele está no meio de nós.
0: Oremos. Pai Santo, onipotente, eterno Deus, vós que tudo sabeis e tudo providenciais para os vossos filhos e filhas, dignai-vos abençoar esses objetos de piedade e devoção que vossos filhos e filhas vos apresentam agora, aqui e em suas casas, através da rádio. Abençoai essas fotos de celular, essas chaves, essas imagens. Abençoai vossos filhos e filhas. Dai-lhes a saúde e livrai-os de todos os males, de todos os perigos. Desça sobre esses objetos e sobre vós a bênção de Deus Todo-Poderoso. Pai, Filho, Espírito Santo.
1: Amém.
0: Tudo está abençoado, viu? Agora, se quer um abraço ou que quer que eu ponha a mão, tudo bem. Mas não vim agora. Padre, abençoe. Eu não já abençoei? Agora eu posso botar a mão na sua cabeça. Eu gosto. Mas os objetos já estão abençoados, viu? Tá bem? Vamos cantar o Ministério de Música. Obrigado, lindo. Eu quero que vocês venham cantar um domingo aqui, viu? Eu pago as despesas, meu filho, viu? Vamos cantar? Olha, quem quiser comprar o livro aqui da história dos 50 anos do padre, lá na livraria, viu? E também a história daqui da obra, viu? Muita coisa. Cantemos.
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0: 4-1.
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0: 4:32.
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0: Domingo Legal. Domingo da Família.
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0: Em nome do Pai, do Filho e do Espírito Santo.
1: Amém.
0: A graça de nosso Senhor Jesus Cristo, o amor do Pai e a comunhão do Espírito Santo estejam convosco.
1: Bendito seja Deus que nos reuniu no amor de Cristo.
0: Domingo, tarde de domingo, um encontro com o amado. Você em casa, você aqui. Na presença dele, passamos a experiência do abandono. Reconheçamos os nossos pecados.

0: Vá colocando tudo, tudo na presença dele, sem receios. Eu vim para os pecadores e não para os justos, não para os santos. À medida que nos aproximamos dele, ele vai agindo pelo seu Espírito, vai nos transformando, perdoando-nos, e o homem novo, a mulher nova vão surgindo pouco a pouco. Senhor, tende piedade de nós.
1: Senhor, tende piedade de nós.
0: Olhando para o mundo nas suas misérias, as guerras, os ódios, as violências, os pecados do mundo inteiro. Cristo, tende piedade de nós.
1: Cristo, tende piedade de nós.
0: Senhor, tende piedade de nós.
1: Senhor, tende piedade de nós.
0: Deus, rico em misericórdia, tenha compaixão de nós. Perdoe os nossos pecados. Nos conduz à vida eterna.
1: Amém.
0: Glorifiquemos a Deus.

Oremos. Ore com toda confiança. Eleve a Deus seu pensamento. Peça. Mas peça com fé.

0: assisti, Senhor, os vossos fiéis, acumulai com vossas inesgotáveis, com a vossa inesgotável bondade, aqueles que vos imploram, se gloriam de vos ter como Criador e Guia, restaurando para eles a vossa criação e conservando-a sempre renovada. Por nosso Senhor Jesus Cristo, vosso Filho, que é Deus, e que convosco vive e reina na unidade do Espírito Santo, por todos os séculos dos séculos.
1: Amém.
2: Leitura do livro do profeta Isaías. Assim diz o Senhor: Eu, vós todos que estáis com sede, vinde às águas. Vós que não tendes dinheiro, apressai-vos. Vinde e comei, vinde comprar sem dinheiro, tomar vinho e leite sem nenhuma paga. Porque gastar dinheiro com outras coisas que não o pão, desperdiçar o salário senão com satisfação completa. Ouvi-me com atenção e alimentai-vos bem, para deleite e revigoramento do vosso corpo. Inclinai vosso ouvido e vinde a mim. Ouvi e tereis vida. Farei convosco um pacto eterno. Manterei firme as graças concedidas a Davi. Palavra do Senhor.
1: Graças a Deus.

0: Leitura da carta de São Paulo aos Romanos. Irmãos, quem nos separará do amor de Cristo? Tribulações, angústia, perseguição, fome, nudez, perigo, espada. Em tudo isso, somos mais que vencedores. Graças àquele que nos amou. Tenho a certeza que nem a morte, nem a vida, nem os anjos, nem os poderes celestiais, nem o presente, nem o futuro, nem as forças cósmicas, nem a altura, nem a profundeza, nem outra criatura qualquer será capaz de nos separar do amor de Deus por nós, manifestado em Cristo Jesus, nosso Senhor. Palavra do Senhor.
1: Graças a Deus.

0: está no meio de nós.
1: O Senhor esteja com
0: você. Ele está no meio de nós.
1: Evangelho de Nosso Senhor Jesus Cristo, segundo Mateus.
0: Glória a vós, Senhor.
1: Capítulo 14, versículos 13 a 21. Naquele tempo, quando soube da morte de João Batista, Jesus partiu e foi de barco para um lugar deserto, afastado. Mas quando as multidões souberam disso, saíram das cidades e o seguiram a pé. Ao sair do barco, Jesus viu uma grande multidão, encheu-se de compaixão por eles e curou os que estavam doentes. Ao entardecer, os discípulos aproximaram-se de Jesus e lhe disseram: Mestre, este lugar é deserto, a hora está adiantada. Despede as multidões para que possam ir aos povoados comprar comida. Jesus, porém, lhes disse: Eles não precisam ir embora. Dai-lhes vós mesmos de comer. Os discípulos responderam: Só temos aqui 5 pães e 2 peixes. Jesus disse: Trazei-os aqui. Jesus mandou que as multidões se assentassem na grama. Então pegou os 5 pães e os 2 peixes, ergueu os olhos para o céu e pronunciou a bênção. Em seguida, partiu os pães e os deu aos discípulos. Os discípulos os distribuíram às multidões. Todos comeram e ficaram fartos. E dos pedaços que sobraram, encheram ainda 12 cestos cheios. E os que haviam comido eram mais ou menos 5.000 homens, sem contar mulheres e crianças. Palavra da salvação.
0: Glória a vós, Senhor.
1: Queridos irmãos, queridas irmãs, amados ouvintes da rádio Agnus Dei, nesse 18º domingo do tempo comum, somos chamados a meditar a palavra, descobrir ou redescobrir a importância da palavra na vida da gente, o significado. Deus fala e essa palavra está carregada de poder. Tudo transforma. Pode crer. Jesus, quando soube da morte de João Batista, que foi decapitado por ordem do rei Herodes, ele foi de barco para um lugar deserto, afastado. Por que ele foi de barco para um lugar deserto? Preciso dizer. Ele foi chorar o luto, a tristeza da morte de João Batista. Seu primo, o último dos profetas, o grande profeta que Deus enviou para preparar os caminhos. Seu primo, o último dos profetas, o grande profeta que Deus

silêncio e a sós. Você e Deus. Essa experiência que todo mundo pode fazer será transformadora para você e para mim. Recolher-se, abandonar-se, permito dizer-lhes, tenho feito ultimamente, sempre fiz, com mais intensidade essa experiência nas madrugadas. Ainda hoje de madrugada, 2h40 por aí, eu mandei uma mensagem para vocês, acho que vocês receberam. Recolher este silêncio. Deixar que Deus fale. Que Deus console. Conversar. E às vezes não dizer nada, apenas se abandonar no silêncio. Para compreender tudo. Porém, o texto apresenta um aspecto curioso. As pessoas viram ele tomando a barca, atravessando o lago de Genezaré. Certamente ele ia para a região de Tiberíades, que é montanhosa. As pessoas, a pé, correram atrás dele. Multidões, quando ele saiu do barco para fazer sua experiência de silêncio, de dor. Lembre-se que ele é humano como nós, sendo plenamente Deus. Viu uma grande multidão. Ele poderia ter dito, sabe? Olha, eu estou cansado. Eu estou querendo ficar a sós. Me deixe em paz. Não. Vendo as multidões, diz o texto, encheu-se de compaixão pelo povo. Esse é o nosso Deus, único, Deus homem, que se compadece do que se passa dentro de cada um de nós. Começou a atender, curava os doentes e pondo-lhes as mãos. Ao entardecer, depois de um dia de atendimento sem parar, os discípulos aproximaram-se de Jesus. Traziam consigo uma preocupação muito humana, coisas da gente. Estavam numa região de deserto. A multidão lá, sentada no chão, olhando para ele, querendo ouvi-lo. Vocês perceberam a atitude dos discípulos? Senhor, estamos no deserto. Manda esse povo embora. Manda esse povo embora, porque não temos alimento. Eu acho que eles pensaram assim. Daqui a pouco vai começar a cair um, cair outro, e vai sobrar para a gente. Eu acho que foi isso. Manda embora logo, para que possam comprar suprimentos nas vilas, nos povoados próximos. Não, diz o Senhor, não. Não posso mandá-los embora. Eles me procuram há 3 dias. Estão com fome. Dai-lhes vós mesmo de comer. Dai-lhes vós mesmo de comer. Senhor, disse Tomé, estamos no deserto, não temos quase nada. O que nós temos aqui para nós são 5 pães e 2 peixinhos. O que é isso? Dai-lhes vós mesmo de comer. Mande que as pessoas se assentem na grama. Sentaram-se grupos de 50. Jesus trabalha de forma organizada, viu? Tem métodos. Forme grupos de 50 para facilitar o que ele queria fazer. Às vezes, no trabalho da gente, a gente é tão desorganizado. A organização, seja onde for, é um caminho para o sucesso do seu trabalho. Você ouviu? E então sentaram-se.

0: E Jesus disse: traga o que vocês têm. Senhor, é tão pouco, tragam o que vocês têm. Trouxeram e ele abençoou. E disse: agora distribuam. E começaram a distribuir, e enquanto distribuíam, os pães iam se multiplicando, porque ele é Deus, tudo pode. Vocês se lembram quando ele estava no deserto, jejuando, antes de começar a sua missão, o que Satanás lhe propõe? Satanás é espírito, sabe? Disse: por que estás com fome? Transforma essas pedras em pão, tu podes. Deus tudo pode. Mas Deus age a partir da realidade de cada um. O que faz acontecer a multiplicação é que o pouco que eles tinham, colocaram nas mãos de Deus. Por isso o povo do sítio diz, e eu admiro muito essa gente, o pouco com Deus é muito. O muito sem Deus é pouco, nada. Sabedoria popular. O pouco é abençoado porque foi dado com amor. E Deus transforma tudo quando existe amor, quando existe fé. Saciaram a todos. Depois ele recomenda: recolha os pedaços de pão. Deus não gosta de desperdício. Vocês sabem que o Brasil é o primeiro lugar no mundo de desperdício de tudo. Aqui a gente só sabe desperdiçar. Vai fazer uma construção, o que se perde de argamassa, que cai, de alimentos que são jogados fora. Ah, se a gente aprendesse que todo desperdício é pecado. Porque aquilo que sobra, o que se joga fora, é o que vai fazer falta a alguém. Recolham os pedaços de pão. Recolheram 12 cestas cheios. E Mateus diz que aquelas sobras que encheram 12 cestas era exatamente o que sobrara de 5 mil homens. Mateus especifica o número. Sem contar as mulheres e as crianças. O que é que a gente pode deduzir? Que o número de mulheres era maior do que os homens. Continua sendo assim até hoje. E as crianças? Ah, como é bom saber que quando a gente confia em Deus, quando a gente dá com amor, Deus abençoa e multiplica. Deus abençoa e multiplica. Eu me lembro de uma história, faz muito tempo, mais de 40 anos, que eu vi numa reunião de bispos do Regional Nordeste 2 em Olinda, uma senhora que contou que naquele tempo, quando havia as grandes estiagens, e nós estamos nos preparando, segundo os cientistas, para uma grande seca, dizem eles, não existiam as políticas públicas de hoje, que são conquistas do povo. Não entendam o diferente. E é tão pouco que se dá ao povo do muito que esse país tem. Mas naquele tempo não tinha nada. As pessoas desmaiavam de fome. Eu me lembro. Eu vi pessoas morrerem, crianças, nos meus braços. Em 1970, eu tinha 20 anos de idade, com fome. E aquela mulher disse assim, lá em Salgueiro, na beira da estrada, contou para todos nós na reunião. Ela era viúva, mãe de um filho de 15 anos. A noitinha fechou a porta. E depois, ia tomar um caldo de feijão com farinha. Ia fazer um angu. O pouco. Quando é colocado nas mãos de Deus, se multiplica. Aí um caminhão, disse ela, começou a buzinar na BR-232. Buzinava na porta, porque era uma casinha na beira da pista. O menino quis abrir a porta. Não, meu filho, não abra, não. Muito perigoso na época, ainda hoje o é. Como a gente vive num país sem segurança. Ou não é verdade? A gente não tem direito de andar com liberdade em lugar nenhum. Em lugar nenhum. E então, não abra não, meu filho. E o caminhão continuava insistindo. Até que abriu a porta e lá vinha um motorista. Já ia embora, estava buzinando, porque eu vim de Recife com esse baú que o dono da minha empresa mandou distribuir cestas básicas. 1.500 cestas básicas por aqui. Caridade. E o que sobrou, já é noite, eu resolvi entregar nessa casa. Aham? Vocês querem? Tremendo, pobres. Abriram a porteira, o caminhão entrou de ré. Quando abri o baú, eram cestas básicas que tinham sobrado e que deram para alimentar todos os vizinhos daquela região. E sentaram-se à mesa com o motorista e disseram o que a gente tinha para a gente comer hoje à noite. Era caldo de feijão, não era caroças, com meio saco de farinha, meia cuia, ela chamava cuia. A cuia parece que era 50 litros, não sei. 50. Uma cuia é? Pois bem, vocês sabem mais do que eu. E a gente tinha meia cuia de farinha, é o que a gente tinha para comer com esse caldo. E ali nas cestas básicas tinha tudo o que precisava. E ele chorando disse, amanhã eu vou distribuir com meus vizinhos. É o evangelho de hoje. Quem sabe repartir, Deus abençoa. O grande pecado do mundo continua sendo não saber repartir as riquezas da Mãe Terra. O grande pecado desse país, desde a sua fundação até hoje, é não ter capacidade de repartir as riquezas desse país e continuarem dando migalhas ao povo. Migalhas. Porque quando a gente repartir as riquezas desse país, não haverá mais miséria nesse país. É o sonho da gente. Por isso é preciso a gente abrir a cabeça. Perceber por onde a gente deve ir. Como a gente deve sonhar. O evangelho de hoje nos ensina isso. Traga o pouco que vocês têm. Pois quem dá com amor, Deus abençoa e multiplica. Louvado seja nosso Senhor Jesus Cristo.
1: Para sempre seja louvado.
0: Quem está aí no estúdio, por favor, mantenha gravado essa pobre, mas singela homilia que fiz em nome do Senhor. Creio em Deus Pai Todo-Poderoso, Criador do céu e da terra. E em Jesus Cristo, seu único Filho, nosso Senhor, que foi concebido pelo poder do Espírito Santo, nasceu da Virgem Maria, padeceu sob Pôncio Pilatos, foi crucificado, morto e sepultado, desceu à mansão dos mortos, ressuscitou ao terceiro dia, subiu aos céus, está sentado à direita de Deus Pai Todo-Poderoso, de onde ele via julgar os vivos e os mortos. Creio no Espírito Santo, na Santa Igreja Católica, na comunhão dos santos, na remissão dos pecados, na ressurreição da carne, na vida eterna. Amém. Oremos uns pelos outros. Ensinai-nos a repartir, Senhor. Ajudai-nos a socorrer os necessitados. Ensinai-nos a sermos mais fraternos em casa, amando-nos mais. Ensinai a vossa igreja a ser mãe distribuidora de esperanças, das riquezas da terra, mestra que ensina a repartir. Libertai-nos dos nossos egoísmos, da avareza, do consumismo, do materialismo ateu, cruel, anticristão, que é pregado abertamente nesse país. Tornai-nos solidários com a humanidade inteira. Por Jesus Cristo vos pedimos, Pai, na unidade do Espírito Santo.
1: Amém.

0: Oremos, irmãos e irmãs, para que o nosso sacrifício seja aceito por Deus Pai Todo-Poderoso.
1: Receba, Senhor, por tuas mãos esse sacrifício, pela glória do seu nome, para o nosso bem e de toda a sua santa igreja.
0: Oremos, nós vos pedimos, Senhor, santificai esses dons e, aceitando a oblação do sacrifício espiritual, fazei de nós mesmos uma eterna oferenda para vós. Por nosso Senhor Jesus Cristo, vos pedimos, na unidade do Espírito Santo.
1: Amém.
0: O Senhor esteja convosco.
1: Ele está no meio de nós.
0: Corações ao alto.
1: Os nossos corações estão em Deus.
0: Demos graças ao Senhor nosso Deus.
1: Nosso dever e nossa salvação.
0: Na verdade, é digno e justo, é nosso dever e salvação bendizer-vos e dar-vos graças, Pai Santo, fonte da verdade e da vida, porque neste domingo festivo nos acolhestes em vossa casa. Hoje vossa família, reunida para escutar vossa palavra, repartir o pão da Eucaristia, celebra a memória do Senhor ressuscitado, enquanto a humanidade inteira espera o domingo sem ocaso para entrar em vosso repouso. Então, contemplando-vos face a face, louvaremos para sempre a vossa misericórdia. Nesta alegre esperança, unidos aos anjos e aos arcanjos, aos vossos santos, proclamamos a vossa glória, dizendo a uma só voz:
1: Santo, Santo, Santo, Senhor Deus do Universo, o céu e a terra proclamam a vossa glória. Hosana nas alturas, bendito que vem em nome do Senhor. Hosana nas alturas.
0: Na verdade, ó Pai, vós sois santo e fonte de toda a santidade. Santificai, pois, esses dons, derramando sobre eles o vosso Espírito, a fim de que se tornem para nós o corpo e o sangue de nosso Senhor Jesus Cristo.
1: Enviai o vosso Espírito Santo.
0: Estando para ser entregue e abraçando livremente a paixão, Jesus tomou o pão, pronunciou a bênção de ação de graças, partiu e o deu a seus discípulos, dizendo: Tomai todos e comei. Isto é o meu corpo, que será entregue por vós.

Do mesmo modo, no fim da ceia, ele tomou o cálice em suas mãos, dando graças novamente, o entregou a seus discípulos, dizendo: tomai todos, bebei. Este é o cálice do meu sangue, o sangue da nova e eterna aliança, que será derramado por vós e por todos, para a remissão dos pecados. Fazei isto em memória de mim.

0: mistério da fé e do amor.
1: Todas as vezes que comemos desse pão e bebemos desse cálice, anunciamos, Senhor, a vossa morte enquanto esperamos a vossa vinda.
0: Celebrando, pois, o memorial da morte e ressurreição do vosso Filho, nós vos oferecemos, ó Pai, o pão da vida, o cálice da salvação. Vos agradecemos porque nos tornastes dignos de estar aqui na vossa presença e vos servir.
1: Aceitai, ó Senhor, a nossa oferta.
0: Suplicante, vos pedimos que, participando do corpo e sangue de Cristo, sejamos reunidos pelo Espírito Santo num só corpo.
1: O Espírito nos una num só corpo.
0: Lembrai-vos, ó Pai, da vossa Igreja, que se faz presente pelo mundo inteiro. Que ela cresça na caridade e na unidade, em comunhão com o Papa Leão, com o nosso Bispo José Luiz, os bispos do mundo inteiro, os presbíteros, os diáconos e todos os ministros do vosso povo.
1: Lembrai-vos, ó Pai, da vossa Igreja.
0: Lembrai-vos também, na vossa misericórdia, dos nossos irmãos e irmãs que adormeceram na esperança da ressurreição. Lembrem os seus falecidos.

0: e de todos os que partiram desta vida. Acolhei-os junto a vós, na luz da vossa face.
1: Concedei-lhes, ó Senhor, a luz eterna.
0: Enfim, nós vos pedimos, tende piedade de todos nós, dai-nos participar da vida eterna, com a Virgem Maria, Mãe de Deus, São José, seu esposo, os apóstolos, os santos mártires e todos os santos que neste mundo viveram na vossa amizade, a fim de vos louvarmos e glorificarmos, por Jesus Cristo, vosso Filho. Por Cristo, com Cristo e em Cristo, a vós, Deus Pai Todo-Poderoso, na unidade do Espírito Santo, toda honra e toda glória,

0: guiados pelo Espírito de Jesus, animados por sua presença entre nós, rezemos como ele nos ensinou.
1: Pai nosso que estais no céu, santificado seja o vosso nome. Venha a nós o vosso reino, seja feita a vossa vontade, assim na terra como no céu. O pão nosso de cada dia nos dai hoje. Perdoai as nossas ofensas, assim como nós perdoamos a quem nos tinha ofendido. E não nos deixeis cair em tentação, mas livrai-nos do mal.
0: Livrai-nos de todos os males, ó Pai. E dai-nos hoje a vossa paz. Ajudados por vossa misericórdia, sejamos sempre livres do pecado, protegidos de todos os perigos, enquanto aguardamos a feliz esperança e a vinda do nosso Salvador, Jesus Cristo.
1: Vosso é o reino, o poder e a glória para sempre.
0: Senhor Jesus Cristo, dissestes aos vossos apóstolos, eu vos deixo a paz, eu vos dou a minha paz. Não olheis os nossos pecados. Não olheis os nossos pecados, Senhor. Mas a fé que anima a vossa igreja, dá-lhe segundo o vosso desejo, a paz e a unidade. Vós que sois Deus com o Pai e o Espírito Santo.
1: Amém.
0: A paz do Senhor esteja sempre convosco.
1: O amor de Cristo nos uniu.
0: Permaneçamos nessa paz. Nada nos afaste desse amor. Cordeiro de Deus,
1: que tirais o pecado do mundo, tende piedade de nós. Cordeiro de Deus, que tirais o pecado do mundo, tende piedade de nós. Cordeiro de Deus, que tirais o pecado do mundo, dai-nos a paz.

0: Eu sou o pão vivo, eu sou o pão da vida, diz o Senhor. Quem vem a mim não terá mais fome. Quem crê em mim nunca mais terá sede. Eis o Cordeiro de Deus, aquele que tira o pecado do mundo.
1: Senhor, eu não sou digno que entreis em minha morada, mas dizer uma só palavra e serei salvo.
0: Que o corpo de Cristo nos guarde para a vida eterna.
1: Amém.
0: Que seu precioso sangue nos guarde para a vida eterna.
1: Amém.

0: paixão de Cristo.
1: Confortai-me.
0: Paixão de Cristo.
1: Confortai-me.
0: Ó bom Jesus.
1: Ouvi-me.
0: Dentro de vossas chagas.
1: Escondei-me.
0: Dentro de vossas chagas.
1: Escondei-me.
0: Não permitais
1: que me separe de vós.
0: Do espírito maligno.
1: Defendei-me.
0: Na hora de minha morte.
1: Chamai-me e mandai-me para vós.
0: Para que com os vossos anjos e santos vos louve por todos os séculos dos séculos.
1: Amém.
0: Oremos. Acompanhai. Acompanhai, Senhor, com vossa constante proteção, aqueles que restaurais com os dons do céu. E como não cessais de protegê-los, concedei que se tornem dignos da eterna redenção. Por nosso Senhor Jesus Cristo, vosso Filho, na unidade do Espírito Santo.
1: Amém.
0: No próximo domingo, dia 8, convido você que está em casa, você que está aqui. Vamos celebrar aqui nesse santuário em Serra das Varas, zona rural de Arco Verde, um ato público de fé. Caminhada pela vida, o grito contra todas as formas de violência, o grito contra o aborto, contra o crescente número de homicídios que tem acontecido em nossa região. Sim, a vida, não a violência. Participe, venha manifestar a sua fé com seus irmãos. Vai ser um dia de oração pela paz, em favor da vida, contra o aborto, de forma clara. Hoje é proibido falar dessas coisas, mas ai de mim, diz São Paulo, se eu me calar. Não importa. É preciso a gente testemunhar a fé. Pois perseverando é que a gente vai chegar no céu, diz o Senhor. Convide sua família, forme sua caravana, vamos fazer um grande, bonito momento, domingo aqui, para a honra e glória de nosso Senhor Jesus Cristo, em favor da vida, porque a vida é dom de Deus, deve ser respeitada e preservada, desde a sua concepção até o seu término natural. É palavra de Deus. O Senhor esteja convosco.
1: Ele está no meio de nós.
0: Desça sobre vós, fecunde vossos corações, vos proteja, vos livre de todos os males. A bênção de Deus Todo-Poderoso. Pai, Filho e Espírito Santo.
1: Amém.
0: Vamos em paz. Deus nos acompanhe.

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0: 6 horas. Na tradição da igreja, a hora da Anunciação a Maria. Estamos juntos e queremos nos dirigir à Mãe de Jesus, Mãe de Deus e Mãe da Igreja. Ó Virgem Clementíssima, escutai nossas preces. Vinde nosso auxílio, colocai-nos sob a vossa proteção. Convido você que me escuta a rezar conosco a belíssima oração do Ângelus. Estamos reunidos e reunidas em nome do Pai, do Filho e do Espírito Santo.
1: Amém.
0: O anjo do Senhor anunciou a Maria.
1: E ela concebeu do Espírito Santo.
0: Ave Maria, cheia de graça, o Senhor é convosco. Bendita sois vós entre as mulheres. Bendito é o fruto do vosso ventre, Jesus.
1: Santa Maria, Mãe de Deus, rogai por nós, pecadores, agora e na hora de nossa morte. Amém.
0: Eis aqui a serva do Senhor.
1: Faça-se em mim segundo a vossa palavra.
0: Ave Maria, cheia de graça, o Senhor é convosco. Bendita sois vós entre as mulheres. Bendito é o fruto do vosso ventre, Jesus.
1: Santa Maria, Mãe de Deus, rogai por nós, pecadores, agora e na hora de nossa morte. Amém.
0: E o Verbo se fez carne
1: e habitou entre nós.
0: Ave Maria, cheia de graça, o Senhor é convosco. Bendita sois vós entre as mulheres. Bendito é o fruto do vosso ventre, Jesus.
1: Santa Maria, Mãe de Deus, rogai por nós, pecadores, agora e na hora de nossa morte. Amém.
0: Glória ao Pai, ao Filho e ao Espírito Santo,
1: como era no princípio, agora e sempre. Amém.
0: Oremos. Ó Deus, derramai a vossa graça em nossos corações, para que, conhecendo pela mensagem do anjo a encarnação do vosso Filho, cheguemos por sua paixão e cruz à glória da ressurreição. Por nosso Senhor Jesus Cristo vos pedimos, na unidade do Espírito

Santo. Amém. Tenham todos e todas uma abençoada noite. Que o Senhor fecunde seus corações e ilumine seus caminhos. O Senhor vos abençoe e vos guarde. Em nome do Pai, do Filho e do Espírito Santo. Amém.

0: Salve Maria, Mãe de Deus e Nossa Mãe. 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

por intercessão da Virgem Maria, Mãe de Deus e Nossa Mãe, as virtudes que nos são necessárias para bem rezá-lo, e a graça de ganharmos as indulgências dessa santa devoção, oferecemos particularmente, em desagravo dos pecados cometidos, contra o Sagrado Coração de Jesus e Imaculado Coração de Maria, pela paz do mundo, pela conversão dos pecadores, pelas almas do purgatório, pelas intenções do Santo Padre, pelo aumento e santificação do clero, pelo nosso vigário, pela santificação das famílias, pelas missões, pelos doentes, pelos agonizantes, por aqueles que pediram nossas orações, por todas as nossas intenções particulares e pelo Brasil. Creio em Deus Pai Todo-Poderoso, Criador do céu e da terra, e em Jesus Cristo, seu único Filho, nosso Senhor, que foi concebido pelo poder do Espírito Santo, nasceu da Virgem Maria, padeceu sob Pôncio Pilatos,

0: vemos a Maria, filha bem amada do Pai Eterno.
1: Ave Maria, cheia de graça, o Senhor é convosco. Bendita sois vós entre as mulheres, e bendito é o fruto do vosso ventre, Jesus. Santa Maria, Mãe de Deus, rogai por nós, pecadores, agora e na hora de nossa morte. Amém.
0: Louvemos a Maria, Mãe admirável de Deus Filho.
1: Ave Maria, cheia de graça, o Senhor é convosco. Bendita sois vós entre as mulheres, e bendito é o fruto do vosso ventre, Jesus. Santa Maria, Mãe de Deus, rogai por nós,

0: graça, o Senhor é convosco. Bendita sois vós entre as mulheres, e bendito é o fruto do vosso ventre, Jesus. Santa Maria, Mãe de Deus, rogai por nós, pecadores, agora e na hora de nossa morte. Amém.
1: Glória ao Pai, ao Filho e ao Espírito Santo, assim como era no princípio, agora e sempre. Amém.

0: No primeiro mistério glorioso contemplamos a ressurreição de nosso Senhor Jesus Cristo. Evangelho de São Mateus, capítulo 28, versículos 6 e 7. Não vos amedronteis. Procurais a Jesus de Nazaré, que foi crucificado? Já ressuscitou. Não está aqui. Vede o lugar onde o colocaram.
1: Senhor, tu és vida e ressurreição. Ressuscita-nos. Pai nosso que estais nos céus, santificado seja o vosso nome. Venha a nós o vosso reino. Seja feita a vossa vontade,

0: Ó meu Jesus, perdoai-nos, livrai-nos do fogo do inferno, levai as almas todas para o céu e socorrei principalmente as que mais precisarem da vossa misericórdia.
1: No segundo mistério glorioso contemplamos a ascensão de Jesus ao céu. Evangelho de São Marcos, capítulo 6, versículo 16. Depois de assim lhes ter falado, o Senhor Jesus elevou-se ao céu e está sentado à direita de Deus Pai e vive e reina para sempre.
2: Senhor, nós esperamos a tua vinda gloriosa. Pai nosso que estais nos céus, santificado seja o vosso nome. Venha a nós o vosso reino. Seja feita a vossa vontade, assim na

0: gozo contemplamos a vinda do Espírito Santo. Atos dos Apóstolos, capítulo 2, versículo 4. Ficaram todos cheios do Espírito Santo e começaram a falar em outras línguas, segundo o Espírito Santo lhes concedia que se exprimissem.
1: Vinde, vinde Espírito Santo. Pai nosso que estais nos céus, santificado seja o vosso nome. Venha a nós o vosso reino. Seja feita a vossa vontade, assim na terra como

0: do inferno. Levai as almas todas para o céu e socorrei principalmente as que mais precisarem da vossa misericórdia.
1: No quarto mistério glorioso, contemplamos a assunção de Nossa Senhora ao céu. Livro do Apocalipse, capítulo 12, versículo 1. Um grande sinal apareceu no céu: uma mulher revestida do sol, com a lua debaixo dos pés e uma coroa de 12 estrelas em sua cabeça.
2: Com minha mãe estarei na santa glória um dia. Pai nosso que estais nos céus, santificado seja o vosso nome. Venha a nós o vosso reino, seja feita a vossa vontade,

0: mal. Amém.
1: Ave Maria, cheia de graça, o Senhor é convosco. Bendita sois vós entre as mulheres, e bendito é o fruto do vosso ventre, Jesus.
0: Santa Maria, Mãe de Deus, rogai por nós, pecadores, agora e na hora de nossa morte. Amém.
1: Ave Maria, cheia de graça, o Senhor é convosco. Bendita sois vós entre as mulheres, e bendito é o fruto do vosso ventre, Jesus.
0: Santa Maria, Mãe de Deus, rogai por nós, pecadores, agora e na hora de nossa morte. Amém.
1: Ave Maria, cheia de graça, o Senhor é convosco. Bendita sois vós entre as mulheres, e bendito é o fruto do vosso ventre, Jesus.

0: inferno. Levai as almas todas para o céu, e socorrei principalmente as que mais precisarem da vossa misericórdia.
1: No quinto mistério glorioso contemplamos a coroação de Nossa Senhora no céu. Do livro de Judite, capítulo 15, versículos 9 e 10. Tu és a honra de Jerusalém, a grande glória de Israel, a grande ufania de nossa nação. Prestaste um grande serviço a Israel e o Senhor deles se agradou. Bendita sejas tu pelo Senhor Todo-Poderoso para sempre.
2: Te coroamos, ó Mãe, te coroamos. Pai nosso que estais nos céus, santificado seja o vosso nome. Venha a nós o vosso reino. Seja feita a vossa vontade, assim na terra como no céu.

0: Cristo. Amém.
1: Com este Santo Rosário, Maria, a Mãe de Jesus, a nossa Mãe, visita você, visita a sua casa, visita a sua família, visita os seus entes queridos. Ela entra na sua vida com a bênção que vem de Deus. Em nome do Pai, do Filho e do Espírito Santo. Amém.
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0: Alguém quer dar um abraço na Xuxa? Eu dou para vocês.
1: Dona Vilma, Dona Senhora, obrigada, gente, pelo carinho de vocês. Eu sei que tem muita gente aqui que até escreveu saúde para Aldinha, que é para minha mãe, que ela vai ser operada agora no final do mês. E eu quero agradecer muito ao carinho de vocês para ela e com ela.
0: Vamos fazer uma coisa? Vamos dar uma Maria por ela? Pela mamãe da Xuxa, que vai ser operada dia 29. Vamos rezar uma Ave Maria. Nós somos aqui, uma vela ilumina. Aqui são milhares de velas iluminando. Ave Maria, cheia de graça, o Senhor é convosco. Bendita sois vós entre as mulheres. Bendito é o fruto do vosso ventre, Jesus. Santa Maria, Mãe de Deus, rogai por nós, pecadores, agora e na hora de nossa morte. Amém. Vai dar tudo certo, tá, amiga?
1: Amém.
0: Deus abençoe.
1: Obrigada.

A gente corre tanto, acorda cedo, luta o dia todo. É de casa pra rua, pro trabalho, pra feira, pra igreja. Roda por muitos lugares, mas tem uma referência: a casa da gente. A casa é o porto seguro de onde a gente parte e para onde a gente volta, sempre. Quem não tem casa e família fica desnorteado, fica pela rua. E é triste ver que está aumentando o número de pessoas na rua que não tem mais casa para morar. Essa gente perde a referência, não tem para onde voltar. Bom, não é o nosso caso, pelo menos ainda não. A casa é a nossa referência. Mesmo que seja uma casa pobrezinha, sem conforto nem nada, ainda assim, chegar em casa é uma coisa prazerosa. É como aquela música que Elba Ramalho canta: estou de volta pro meu aconchego. O que a casa tem de especial pra gente é que é o nosso cantinho, o lugar da nossa intimidade. Lá tem gente que nos conhece, estima. É um lugar para o nosso descanso, sossegado, longe do trabalho, longe da formalidade da vida. A casa, mesmo pobrezinha, é uma referência para nossa vida. Em todas as áreas de nossa vida é assim. Temos que ter um ponto de referência para a gente não se perder, para não ficar sem um apoio. Qual será esse ponto de apoio do ponto de vista dos valores, da nossa vida interior? Eu estou me lembrando daquela história de Jesus falando com Pedro. Pedro tinha dito que Jesus era o Cristo, o Messias que Deus enviou, o Filho do Deus vivo. Pedro disse que acreditava em Jesus. Disse isso a ele mesmo. Pedro mostrou a sua fé. Foi quando Jesus o elogiou e disse que ele era uma pessoa abençoada. Tinha fé. E aquilo de ele reconhecer o Messias era uma revelação de Deus no seu coração. Era coisa de Deus. E aí vem o melhor: a fé é a pedra.

0: firme sobre a qual construímos uma vida feliz, segundo a vontade de Deus. Jesus disse que ele, o Pedro, cheio de fé, ia ser a pedra onde ele iria construir a sua igreja. Olha que coisa! A fé de Pedro ia ser a base da comunidade de Jesus, de sua família. Pois é assim a vida. Precisamos de uma referência, de um ponto de apoio e de segurança. Dali partimos, para ali chegamos. É a nossa casa, onde mora a nossa família, onde guardamos as nossas coisas, onde estamos sossegados, tranquilos e seguros. A casa é a referência para o nosso dia a dia. E a referência para a nossa existência, sabe qual é? É a fé. A fé em Deus. Fé em seu Filho Jesus Cristo, Salvador. Fé que é um dom de Deus, uma revelação do Pai. Você tem fé? Então está seguro. Está segura. Tem uma referência. No meio das lutas e preocupações que a vida comporta, você não vai se desnortear. Quem tem fé tem tudo, tem referência. Pode construir sua vida sobre uma rocha firme. Ninguém o derruba, nem os ventos fortes, nem as tempestades.
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Apenas ontem que eu vim à tua terra, Senhor. Nu e sem nome, com um grito choroso. Hoje a minha voz é alegre e tu ficas de lado, abrindo espaço para que eu possa tornar plena a minha vida. Senhor, garante que eu não seja tão covarde para sentir a tua misericórdia apenas no meu triunfo. Permite-me encontrar o teu aperto de mão no meio do meu fracasso. Que eu nunca peça para ficar livre dos perigos, mas coragem para enfrentá-los. Que eu nunca mendigue paz para minha dor, mas coração forte para dominá-la. Que eu nunca procure aliados na batalha da vida, mas a minha própria força. Que eu não anseie medrosamente pela salvação, mas tenha esperança e paciência para conquistar a minha liberdade. Sinto que todas as estrelas brilham em mim. O mundo irrompe em minha vida como inundação, e as flores desabrocham em meu corpo. Toda a juventude da terra e da água fumega em meu coração como incenso. E o sopro de todas as coisas brinca em meus pensamentos como numa flauta. Senhor, como gostas de descobrir que eu amo este mundo para onde me trouxeste. Teu mundo é um feixe de luz que se derrama e enche as tuas mãos. Mas o teu céu está escondido em meu coração. E pouco a pouco, ele vai abrindo as suas flores em botão, com timidez de amor. Oh, meu mestre, derrama o teu coração nas cordas da minha vida, com as melodias que nascem das tuas estrelas.

0: verdadeiro significado do amor e tem orgulho de carregá-lo sempre no peito.
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